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1: Alô, amigos de todo o Brasil e demais países lusófonos, está no ar o programa em língua portuguesa da Rádio Vaticano Vatican News deste sábado 20 de junho. Traremos para você que está sintonizado conosco as últimas notícias sobre as atividades do Papa, da Santa Sé e da Igreja no Mundo. A apresentação, Raimundo Lima. E este é o pensamento bíblico que escolhemos para você. Cheio da graça e fortaleza, Estevão fazia prodígios e grandes sinais entre o povo. Do livro dos Atos dos Apóstolos, capítulo 6, versículo 8. E vamos aos destaques do nosso programa de hoje. Leão XIV faz uma visita pastoral na tarde deste sábado a Pavia e Sant'Angelo Lodigiano, norte da Itália. Em Pavia, na Basílica de São Pedro em Celdoro, o pontífice realiza esta tarde o sonho acalentado desde sua eleição à Cátedra de Pedro, venerar as relíquias de Santo Agostinho, prestar assim homenagem ao grande padre da Igreja, de quem ele, religioso agostiniano, é filho espiritual. Prior dos agostinianos em Pavia, queremos apoiar o Papa testemunhando a unidade. O Papa a adolescentes dos Estados Unidos, abram o coração ao amor de Deus que dá paz e alegria. Em 19 de junho de 1982, Robert Prevost era ordenado sacerdote. Santa Sé, adotar uma cultura da negociação para construir a paz. E ainda, a reflexão sobre a liturgia deste 12º domingo do Tempo Comum. Essas e outras notícias a partir de agora. O programa em língua portuguesa da Rádio Vaticano Vatican News deste sábado está apenas começando. Como destacamos em nossas manchetes, o Santo Padre está realizando esta tarde, neste momento em que estamos indo ao ar, sua visita pastoral a Pavia. Na edição de amanhã, domingo, traremos os vários momentos desta visita pastoral de Leão XIV. Trazemos agora o que disse o prior dos agostinianos em Pavia, na véspera desta visita tão aguardada. Queremos apoiar o Papa testemunhando a unidade. Estamos muito felizes em receber Leão XIV em nosso convento e de acompanhá-lo à Basílica de São Pedro em Celdoro, onde ele poderá venerar as relíquias de Santo Agostinho, preservadas aqui em Pavia desde o século VIII. Padre Gianfranco Casagrande, prior da comunidade dos padres agostinianos, a quem foi confiado o cuidado pastoral do local de culto que guarda os restos mortais do bispo de Hipona em uma arca de mármore, não consegue conter sua alegria com a chegada do Papa na tarde deste sábado 20 de junho, porque é a realização de um sonho que ele acalentava desde sua eleição: prestar homenagem ao grande padre da Igreja, de quem ele é filho, um religioso agostiniano, como revelou no próprio dia de sua eleição para o papado. Ele retorna aqui, à casa de Santo Agostinho, onde esteve muitas vezes, especialmente como prior-geral da Ordem Agostiniana, e poderá encontrar Agostinho em seu túmulo dentro da arca. E isso é muito significativo, explica o padre Gianfranco, porque sua mensagem para toda a Igreja é também a da espiritualidade agostiniana, uma espiritualidade fundada na unidade, na comunhão, na amizade e, sobretudo, na partilha fraterna para superar todo tipo de conflito pessoal, comunitário e social. Aqui, portanto, haverá um encontro de dois corações, acrescenta o sacerdote, o coração do Papa e o coração de Agostinho. A Basílica de São Pedro em Celdoro é a segunda etapa da visita pastoral de Leão XIV a Pavia, que antes da celebração da palavra, encontrará os irmãos em seu convento. Entre os presentes estarão o prior-geral da Ordem de Santo Agostinho, padre José Farrell, e o prior da província agostiniana da Itália, padre Gabriele Pedicino. Mas também estarão mais de 100 frades o aguardando na Basílica, juntamente com uma representação de monjas e irmãs de vida ativa da família agostiniana, para serem, com o pontífice, um só coração e uma só alma, voltada para Deus, como pede o bispo de Hipona em sua regra. Robert Prevost visitou Pavia pela última vez em 2024 como cardeal para concluir as celebrações dos 1.300 anos da transladação das relíquias de Santo Agostinho de Cagliari em 28 de fevereiro em São Pedro in Cieldoro. Agora, há um clima de grande expectativa. Religiosos e leigos estão ocupados preparando-se para a chegada de Leão XIV. Hoje, nosso confrade Prevost é o pastor universal da igreja, considera o prior da comunidade agostiniana em Pavia. Por um lado, sentimos o peso que ele carrega por toda a igreja e, ao mesmo tempo, gostaríamos de aliviá-lo, carregando-o nós mesmos, rezando por ele, deixando sentir nossa proximidade, nossa amizade e nosso espírito de vida fraterna. Um sinal concreto será o presente que lhe será entregue, uma cópia do alto relevo que retrata a conversão de Santo Agostinho, representada na Arca de Santo Agostinho, reproduzida com uma impressão 3D de uma foto tirada durante a restauração. Isso porque a arca também passou por uma limpeza para a visita do Papa. A Superintendência de Arqueologia, Belas Artes e Paisagens das províncias de Monza, Brianza e Pavia removeu a poeira e as incrustações e uma nova iluminação agora destaca o mármore de Carrara, relevando muitos detalhes. Por exemplo, há vários cachorrinhos esculpidos aqui e ali, descreve o padre Gianfranco, veio à tona um gatinho que persegue um rato e muitos detalhes estão mais visíveis. O presente que estamos oferecendo ao Papa tem o objetivo de lembrá-lo da Arca de Santo Agostinho, do túmulo do nosso Santo Doutor e da nossa comunidade, continua o agostiniano. Escolhemos reproduzir o momento da Tolle Legge, porque é um episódio fundamental que marca a transição para a santidade na vida de Aurélio Agostinho. E então, em homenagem a Leão XIV, uma lâmpada de bronze feita de 3 altos ramos de oliveira foi encomendada ao escultor Armando Marocco, um símbolo da paz que o Papa está anunciando a toda a Igreja e ao mundo inteiro, especifica o padre Gianfranco. Ela será acesa pelo próprio Papa e permanecerá ao lado das relíquias de Santo Agostinho, que serão expostas no presbitério inferior no sábado. A comunidade agostiniana de Pavia é composta atualmente por 8 religiosos e a província da Itália, em colaboração com o Conselho Geral da Ordem, está planejando a presença de frades de vários países para revitalizá-la. Isso também para atender o grande número de turistas, peregrinos, famílias, jovens e indivíduos que visitam a Basílica de São Pedro in Cieldoro há um ano e aprendem mais sobre Santo Agostinho. Milhares de pessoas nos visitam, explica o padre Gianfranco, e a comunidade precisa de apoio. Entre outras coisas, estamos nos aproximando dos 1.600 anos da morte de Santo Agostinho em 2030 e gostaríamos de organizar um período de preparação de 3 anos. Por isso, decidimos criar comissões para trabalhar em conjunto e planejar um centenário que una todos os grupos eclesiais que aderem à regra de Santo Agostinho e à sua espiritualidade, tanto eclesiásticos quanto leigos e sociais. Disse que os restos mortais do bispo de Hipona chegaram a Pavia em 723, quando a cidade era a capital do reino lombardo sob Liutprando. O soberano os adquiriu a peso de ouro em Cagliari para protegê-los das incursões dos sarracenos. Provavelmente foram levados da África para a Sardenha entre os séculos VII e VIII, por medo que fossem profanadas, segundo alguns pelos bárbaros, segundo outros por populações árabes que chegavam da região do Magrebe. O rei Liutprando mandou colocar as relíquias em um relicário de prata que foi preservado em San Pietro in Cieldoro e confiado aos cuidados de uma comunidade monástica beneditina ali estabelecida, aos quais se somaram em 1221 os cônegos regulares e, cerca de 3 séculos mais tarde, os cônegos lateranenses. Os agostinianos chegaram em 1327 e construíram seu convento ao sul da Basílica, que, portanto, era oficiada por ambos. Foram os próprios agostinianos, para homenagear seu pai espiritual, que encomendaram o monumento, um paralelogramo de 4 andares composto de molduras, estátuas, baixos-relevos e vários ornamentos, construído entre 1360 e 1400. Tem aproximadamente 4 metros de altura e pouco mais de 3 metros de largura, conforme descrito por Defendente Sacchi, em 1832. A obra é atribuída aos mestres campioneses Matteo e Bonino e a Balduccio de Pisa e seus alunos e foi desmontada e remontada diversas vezes. Durante séculos, a localização exata das relíquias permaneceu incerta. Elas só foram descobertas em 1695 e declaradas autênticas em 1728, após extensos estudos e investigações. Em 1785, após a supressão dos conventos dos cônegos e agostinianos, as relíquias de Agostinho foram confiadas à cidade de Pavia e preservadas primeiro na Igreja do Gesù e depois na Catedral. Após diversas vicissitudes, o local de culto foi declarado Monumento Nacional e submetido à restauração, sendo reaberto em 1896 e, em 7 de outubro de 1900, voltou a acolher as relíquias de Santo Agostinho. O Papa a adolescentes dos Estados Unidos: abram o coração ao amor de Deus que dá paz e alegria. A reportagem é da colega Andressa Collet.
2: O Papa Leão XIV dirigiu uma mensagem em vídeo a todos os estudantes de ensino médio dos Estados Unidos que irão participar das conferências de verão da juventude de Steubenville, cidade do estado de Ohio. A série de eventos católicos, promovida pela tradicional Universidade Franciscana local, comemora um marco histórico em 2026. São 50 anos de evangelização juvenil e os organizadores preveem a participação estimada de 50 mil adolescentes em 25 conferências espalhadas pelo país e também pelo Canadá. Em vídeo, o Papa também recordou de outro aniversário, os 800 anos da morte de São Francisco. E com a ligação da instituição franciscana, Leão XIV procurou refletir sobre a mensagem que o pobrezinho de Assis poderia transmitir aos jovens de hoje. Penso que poderia nos falar de muitas coisas, comentou o pontífice, mas especialmente da paz autêntica e da alegria perfeita, pois esses temas foram uma parte importante da sua vida.
3: If you had met St. Francis in the streets of Assisi in the 13th century, he might have looked at you with a serene and loving smile and said, "Pace bene," that is, peace and all good.
2: Se, no século XIII, vocês tivessem encontrado São Francisco pelas ruas de Assis, provavelmente ele os teria olhado com um sorriso sereno e amoroso e teria dito: paz e bem. Era assim que São Francisco costumava saudar as pessoas e expressa um dos desejos que ele tinha no coração. Nós também podemos nos perguntar: desejo a verdadeira paz para aqueles que entram em contato comigo? Trato os outros de uma maneira que lhes traga paz. Talvez, comentou o Papa, pode representar uma atitude difícil de se levar adiante por trazer frustração e conflito ao invés de paz. O importante, porém, é recordar do que fazia São Francisco, que semeava a paz não por seus próprios esforços, mas porque possuía dentro de si a fonte da verdadeira paz. Já que a paz é um dom de Deus, um dom que recebemos quando convidamos o Senhor a entrar em nosso coração e que precisamos levá-lo até as nossas famílias e comunidades. Além da paz de Cristo, a exemplo de São Francisco, o Papa recomendou procurar ser alegre como o pobrezinho de Assis. A alegria do santo vinha através da

0: franciscana. São Francisco começou a fazer uma lista das coisas aparentemente boas que não levam à alegria perfeita. A certa altura, o Frei Leão exclamou: Padre Francisco, diga-me onde se pode encontrar a alegria perfeita? Ao responder, o santo descreveu uma situação trágica que envolvia sofrer com o frio, a fome e a rejeição, o oposto do que se esperaria, acrescentando então que se essas dificuldades fossem aceitas com paciência, sem reclamar e com o amor a Deus, isso é a alegria perfeita. Poderíamos perguntar, é realmente possível sentir alegria em circunstâncias tão difíceis? Isso só é possível se a nossa vida for fundamentada em nosso relacionamento com Deus como Pai amoroso. De fato, disse o Papa, a mensagem de São Francisco e a minha é simples. Encontramos a verdadeira paz e a alegria perfeita ao nos abrirmos e ao confiarmos no poder transformador do Senhor. Esses dons de Deus, ao contrário, alertou Leão XIV, não devem ser buscados nas telas, navegando infinitamente pelas redes sociais todos os dias, nem pelo uso de drogas e álcool, promiscuidade, relações superficiais e obsessão pela imagem, e muito menos podem ser encontrados em bens como a riqueza, a beleza, a fama ou mesmo a saúde, pois um dia deixaremos tudo isso para trás. São todas atividades que dificultam momentos de oração, tempo de qualidade com amigos e família, para se aprender mais sobre a fé, para estudar ou praticar esportes. E o Papa finalizou o vídeo afirmando:
1: Only the love of God can provide us with true and perfect joy. If we have the profound conviction that God cares for us as his beloved children, we will not be flustered or discouraged, even in difficult situations. Many of you have heard since you were little that God loves you. But do you really believe it?
0: Somente o amor de Deus pode nos dar uma alegria verdadeira e perfeita. Se estivermos profundamente convencidos de que Deus cuida de nós como seus filhos amados, não ficaremos confusos nem desanimados, nem mesmo em situações difíceis. Muitos de vocês ouviram desde pequenos que Deus os ama, mas vocês acreditam nisso de verdade? Vocês são preciosos aos olhos de Deus, vocês são amados por Ele incondicionalmente. Tem certeza disso? Se cultivarem com Ele um relacionamento de confiança por meio da oração regular, do recebimento dos sacramentos, de se entregarem às suas mãos, então a ansiedade, a tristeza e a solidão desaparecerão enquanto a sua graça os preencherá e o seu amor inflamará o seu coração. Esse é o segredo para conseguir enfrentar as circunstâncias difíceis com um sorriso. Abram seus corações para descobrir essa realidade.
2: A poucos passos do Vaticano, na Capela de Santa Mônica, há 44 anos, Robert Prevost, então com 27 anos, era ordenado sacerdote. 5 anos antes, ele havia ingressado na Ordem de Santo Agostinho e professado votos solenes em 1981. Em setembro daquele ano, chegou a Roma, ao Colégio Internacional de Santa Mônica, para estudar Direito Canônico na Pontifícia Universidade de Santo Tomás de Aquino, o Angelicum. Alguns meses mais tarde, sua ordenação deu-se em um lugar que mais tarde se tornaria muito familiar para ele. Prevost, de fato, viveu no prédio do Santo Ofício desde 2023 e, naquele mesmo ano, no consistório de 30 de setembro, o Papa Francisco o nomeou cardeal, designando-o para a diaconia de Santa Mônica. O santinho, para aquela ocasião, reproduzia um ícone russo do século XV representando a Última Ceia. As palavras escolhidas eram do Sermão 399 de Santo Agostinho. Para mim, alimentar todos vocês com pão comum é algo que não posso fazer, mas esta palavra é a sua porção. Eu os alimento da mesma mesa que me alimenta. Sou o vosso servo. Em uma mensagem de felicitações enviada pela Diocese de Roma, da qual é bispo, lê-se: Estamos conscientes da delicadeza do seu ministério e somos edificados.

Obrigados pela sua dedicação diária ao anúncio do reino e à busca da paz. Nós o sustentamos, está escrito no texto, com renovado afeto e com a oração de todo o povo santo de Deus, invocando para o Senhor a força desarmada dos humildes. Que a Santíssima Virgem do Divino Amor o proteja e abençoe o seu caminho. Para construir a paz, é urgente passar da cultura do poder para uma autêntica cultura da negociação, fundamentada na solidariedade e no reconhecimento de que nosso próximo não é, em primeiro lugar, um inimigo, mas o nosso semelhante. Este é o cerne da declaração do arcebispo Ettore Balestrero, observador permanente da Santa Sé junto às Nações Unidas e outras organizações internacionais em Genebra, na Suíça, por ocasião da 62ª Sessão Ordinária do Conselho de Direitos Humanos. O Núncio Apostólico baseia sua reflexão no relatório dos especialistas independentes sobre a paz e a solidariedade internacional, no qual se destaca a importância de dar prioridade à resolução pacífica de controvérsias em detrimento da militarização e da divisão, conforme também consagrado na Carta das Nações Unidas. O relatório, destaca Balestrero, ressalta o fato de que hoje o aumento dos conflitos é acompanhado por uma redução simultânea dos recursos destinados ao desenvolvimento, bem como por cortes nos orçamentos destinados à saúde, à educação e a outros setores sociais. E, infelizmente, o custo real de tudo isso recai sobre os mais pobres e os necessitados, comenta o arcebispo. Ele, portanto, chama a atenção coletiva para os temas da fraternidade e da amizade social. Princípios, afirma, que devem estar no centro de qualquer relação justa entre os povos. Dom Balestrero aborda, em seguida, a tendência à desinformação nas redes sociais e no discurso político, que perpetua a marginalização de pessoas de diferentes religiões ou etnias, aumentando o risco de incitação à discriminação e/ou à violência. Também estão em risco a paz e a solidariedade. E agora, amigo ouvinte, passamos à reflexão sobre a liturgia deste domingo, o 12º do Tempo Comum, na voz do colega Silvonei José.

Existe um ditado que diz: quem avisa, amigo é. O profeta Jeremias, na primeira leitura da liturgia deste domingo, vive essa situação e, em nome de Deus, alerta os israelitas a se precaverem contra a destruição de Israel e o consequente exílio para a Babilônia. Como seu anúncio é de uma desgraça, ele é visto como traidor, perturbador da paz pública, e é jogado em uma cisterna com lama no fundo. Fazendo voz a esse trecho de Jeremias, temos o Salmo 68 como o canto de resposta. Nele, o salmista pede a Deus que o atenda através de seu amor imenso. Jeremias não se intimidou e viveu sua missão. Também no seu evangelho, Mateus coloca Jesus nos alertando que seremos perseguidos por causa dele e que não deveremos ter medo. Diz ainda o Senhor que valemos muito mais que pardais, passarinhos sustentados pelo Pai. Por isso, deveremos estar certos, seguros de seu amor e proteção por cada um de nós. Ao mesmo tempo, o Senhor nos chama à lucidez, ao dizer que deveremos temer, isto é, obedecer, quem pode decidir o destino da pessoa. Esse sim deve ser temido. Jeremias demonstrou temer o Senhor, isto é, o obedeceu anunciando a situação calamitosa que se avizinhava, mesmo sendo coagido e ameaçado com prisão e morte pelas autoridades civis e religiosas, para que se calasse. Essa situação é vivida hoje em muitos países asiáticos e africanos, onde os cristãos são ameaçados, sequestrados, violentados, tendo seus bens confiscados por causa de sua fé em Jesus Cristo. Também em países europeus e americanos, isso sucede, talvez de modo mais disfarçado, mas não menos perverso. Que diremos do bullying, onde uma pessoa ou um grupo agride uma outra ou outros por questões religiosas, políticas, ideológicas ou simples motivação fútil? São Paulo, em sua carta aos Romanos, nos fala que, através do pecado do primeiro homem, entrou a morte no mundo. Mas pela obediência de Cristo, entrou a vida. Ora, o homem lúcido deverá se identificar com Cristo e optar sempre pela vida, mesmo quando sofrer situações dolorosas de morte, de destruição. Nisso, mostraremos que somos obedientes, seguidores da vida, de Jesus. Mostraremos qual nossa opção quando procedermos de acordo com a vida, e não quando espicaçados, retribuirmos com a mesma ação. A vida é mais forte que a morte.

E assim, amigo ouvinte, chegamos ao final do nosso programa deste sábado. Como sempre, agradecendo pelo carinho da sintonia e a você desejando um bom final de semana, prometemos estar de volta amanhã neste mesmo horário, se Deus quiser. A você, como sempre, o nosso forte abraço e até lá!

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1: Alô, amigos de todo o Brasil e demais países lusófonos. Está no ar o programa em língua portuguesa da Rádio Vaticano Vatican News deste sábado, 20 de junho. Traremos para você que está sintonizado conosco as últimas notícias sobre as atividades do Papa, da Santa Sé e da Igreja no Mundo. A apresentação, Raimundo Lima. E este é o pensamento bíblico que escolhemos para você. Cheio da graça e fortaleza, Estevão fazia prodígios e grandes sinais entre o povo. Do livro dos Atos dos Apóstolos, capítulo 6, versículo 8. E vamos aos destaques do nosso programa de hoje. Leão XIV faz uma visita pastoral na tarde deste sábado a Pavia e Sant'Angelo Lodigiano, norte da Itália. Em Pavia, na Basílica de São Pedro em Cieldoro, o pontífice realiza esta tarde o sonho acalentado desde sua eleição à Cátedra de Pedro, venerar as relíquias de Santo Agostinho, prestar assim homenagem ao grande padre da Igreja, de quem ele, religioso agostiniano, é filho espiritual. Prior dos agostinianos em Pavia, queremos apoiar o Papa testemunhando a unidade. O Papa a adolescentes dos Estados Unidos, abram o coração ao amor de Deus que dá paz e alegria. Em 19 de junho de 1982, Robert Prevost era ordenado sacerdote. Santa Sé, adotar uma cultura da negociação para construir a paz. E ainda, a reflexão sobre a liturgia deste 12º domingo do Tempo Comum. Essas e outras notícias a partir de agora. O programa em língua portuguesa da Rádio Vaticano Vatican News deste sábado está apenas começando. Como destacamos em nossas manchetes, o Santo Padre está realizando esta tarde, neste momento em que estamos indo ao ar, sua visita pastoral a Pavia. Na edição de amanhã, domingo, traremos os vários momentos desta visita pastoral de Leão XIV. Trazemos agora o que disse o prior dos agostinianos em Pavia, na véspera desta visita tão aguardada. Queremos apoiar o Papa testemunhando a unidade. Estamos muito felizes em receber Leão XIV em nosso convento e de acompanhá-lo à Basílica de São Pedro em Cieldoro, onde ele poderá venerar as relíquias de Santo Agostinho, preservadas aqui em Pavia desde o século VIII. Padre Gianfranco Casagrande, prior da comunidade dos padres agostinianos, a quem foi confiado o cuidado pastoral do local de culto que guarda os restos mortais do bispo de Hipona em uma arca de mármore, não consegue conter sua alegria com a chegada do Papa na tarde deste sábado 20 de junho, porque é a realização de um sonho que ele acalentava desde sua eleição: prestar homenagem ao grande padre da Igreja, de quem ele é filho, um religioso agostiniano, como revelou no próprio dia de sua eleição para o papado. Ele retorna aqui, à casa de Santo Agostinho, onde esteve muitas vezes, especialmente como prior-geral da Ordem Agostiniana, e poderá encontrar Agostinho em seu túmulo dentro da arca. E isso é muito significativo, explica o padre Gianfranco, porque sua mensagem para toda a Igreja é também a da espiritualidade agostiniana, uma espiritualidade fundada na unidade, na comunhão, na amizade e, sobretudo, na partilha fraterna para superar todo tipo de conflito pessoal, comunitário e social. Aqui, portanto, haverá um encontro de dois corações, acrescenta o sacerdote, o coração do Papa e o coração de Agostinho. A Basílica de São Pedro em Cieldoro é a segunda etapa da visita pastoral de Leão XIV a Pavia, que antes da celebração da palavra, encontrará os irmãos em seu convento. Entre os presentes estarão o prior-geral da Ordem de Santo Agostinho, padre Joseph Fahel, e o prior da província agostiniana da Itália, padre Gabriele Pedicino. Mas também estarão mais de 100 frades o aguardando na Basílica, juntamente com uma representação de monjas e irmãs de vida ativa da família agostiniana, para serem, com o pontífice, um só coração e uma só alma, voltada para Deus, como pede o bispo de Hipona em sua regra. Robert Prevost visitou Pavia pela última vez em 2024 como cardeal para concluir as celebrações dos 1.300 anos da transladação das relíquias de Santo Agostinho de Cagliari em 28 de fevereiro em São Pedro in Cieldoro. Agora, há um clima de grande expectativa. Religiosos e leigos estão ocupados preparando-se para a chegada de Leão XIV. Hoje, nosso confrade Prevost é o pastor universal da igreja, considera o prior da comunidade agostiniana em Pavia. Por um lado, sentimos o peso que ele carrega por toda a igreja e, ao mesmo tempo, gostaríamos de aliviá-lo, carregando-o nós mesmos, rezando por ele, deixando sentir nossa proximidade, nossa amizade e nosso espírito de vida fraterna. Um sinal concreto será o presente que lhe será entregue, uma cópia do alto relevo que retrata a conversão de Santo Agostinho, representada na Arca de Santo Agostinho, reproduzida com uma impressão 3D de uma foto tirada durante a restauração. Isso porque a arca também passou por uma limpeza para a visita do Papa. A Superintendência de Arqueologia, Belas Artes e Paisagens das províncias de Monza, Brianza e Pavia removeu a poeira e as incrustações e uma nova iluminação agora destaca o mármore de Carrara, relevando muitos detalhes. Por exemplo, há vários cachorrinhos esculpidos aqui e ali, descreve o padre Gianfranco, veio à tona um gatinho que persegue um rato e muitos detalhes estão mais visíveis. O presente que estamos oferecendo ao Papa tem o objetivo de lembrá-lo da Arca de Santo Agostinho, do túmulo do nosso Santo Doutor e da nossa comunidade, continua o agostiniano. Escolhemos reproduzir o momento da Tolle Legge, porque é um episódio fundamental que marca a transição para a santidade na vida de Aurélio Agostinho. E então, em homenagem a Leão XIV, uma lâmpada de bronze feita de 3 altos ramos de oliveira foi encomendada ao escultor Armando Marocco, um símbolo da paz que o Papa está anunciando a toda a Igreja e ao mundo inteiro, especifica o padre Gianfranco. Ela será acesa pelo próprio Papa e permanecerá ao lado das relíquias de Santo Agostinho, que serão expostas no presbitério inferior no sábado. A comunidade agostiniana de Pavia é composta atualmente por 8 religiosos e a província da Itália, em colaboração com o Conselho Geral da Ordem, está planejando a presença de frades de vários países para revitalizá-la. Isso também para atender o grande número de turistas, peregrinos, famílias, jovens e indivíduos que visitam a Basílica de São Pedro in Cieldoro há um ano e aprendem mais sobre Santo Agostinho. Milhares de pessoas nos visitam, explica o padre Gianfranco, e a comunidade precisa de apoio. Entre outras coisas, estamos nos aproximando dos 1.600 anos da morte de Santo Agostinho em 2030 e gostaríamos de organizar um período de preparação de 3 anos. Por isso, decidimos criar comissões para trabalhar em conjunto e planejar um centenário que una todos os grupos eclesiais que aderem à regra de Santo Agostinho e à sua espiritualidade, tanto eclesiásticos quanto leigos e sociais. Disse que os restos mortais do bispo de Hipona chegaram a Pavia em 723, quando a cidade era a capital do reino lombardo sob Liutprando. O soberano os adquiriu a peso de ouro em Cagliari para protegê-los das incursões dos sarracenos. Provavelmente foram levados da África para a Sardenha entre os séculos VII e VIII, por medo que fossem profanadas, segundo alguns pelos bárbaros, segundo outros por populações árabes que chegavam da região do Magrebe. O rei Liutprando mandou colocar as relíquias em um relicário de prata que foi preservado em San Pietro in Cieldoro e confiado aos cuidados de uma comunidade monástica beneditina ali estabelecida, aos quais se somaram em 1221 os cônegos regulares e, cerca de 3 séculos mais tarde, os cônegos lateranenses. Os agostinianos chegaram em 1327 e construíram seu convento ao sul da Basílica, que, portanto, era oficiada por ambos. Foram os próprios agostinianos, para homenagear seu pai espiritual, que encomendaram o monumento, um paralelogramo de 4 andares composto de molduras, estátuas, baixos-relevos e vários ornamentos, construído entre 1360 e 1400. Tem aproximadamente 4 metros de altura e pouco mais de 3 metros de largura, conforme descrito por Defendente Sacchi, em 1832. A obra é atribuída aos mestres campioneses Matteo e Bonino e a Balduccio de Pisa e seus alunos e foi desmontada e remontada diversas vezes. Durante séculos, a localização exata das relíquias permaneceu incerta. Elas só foram descobertas em 1695 e declaradas autênticas em 1728, após extensos estudos e investigações. Em 1785, após a supressão dos conventos dos cônegos e agostinianos, as relíquias de Agostinho foram confiadas à cidade de Pavia e preservadas primeiro na Igreja do Gesù e depois na Catedral. Após diversas vicissitudes, o local de culto foi declarado Monumento Nacional e submetido à restauração, sendo reaberto em 1896 e, em 7 de outubro de 1900, voltou a acolher as relíquias de Santo Agostinho. O Papa a adolescentes dos Estados Unidos: abram o coração ao amor de Deus que dá paz e alegria. A reportagem é da colega Andressa Collet.
2: O Papa Leão XIV dirigiu uma mensagem em vídeo a todos os estudantes de ensino médio dos Estados Unidos que irão participar das conferências de verão da juventude de Steubenville, cidade do estado de Ohio. A série de eventos católicos, promovida pela tradicional Universidade Franciscana local, comemora um marco histórico em 2026. São 50 anos de evangelização juvenil e os organizadores preveem a participação estimada de 50 mil adolescentes em 25 conferências espalhadas pelo país e também pelo Canadá. Em vídeo, o Papa também recordou de outro aniversário, os 800 anos da morte de São Francisco. E com a ligação da instituição franciscana, Leão XIV procurou refletir sobre a mensagem que o pobrezinho de Assis poderia transmitir aos jovens de hoje. Penso que poderia nos falar de muitas coisas, comentou o pontífice, mas especialmente da paz autêntica e da alegria perfeita, pois esses temas foram uma parte importante da sua vida.
3: If you had met Saint Francis in the streets of Assisi in the 13th century, he might have looked at you with a serene and loving smile and said, "Pace bene," that is, peace and all good.
2: Se, no século XIII, vocês tivessem encontrado São Francisco pelas ruas de Assis, provavelmente ele os teria olhado com um sorriso sereno e amoroso e teria dito: paz e bem. Era assim que São Francisco costumava saudar as pessoas e expressa um dos desejos que ele tinha no coração. Nós também podemos nos perguntar: desejo a verdadeira paz para aqueles que entram em contato comigo? Trato os outros de uma maneira que lhes traga paz? Talvez, comentou o Papa, pode representar uma atitude difícil de se levar adiante por trazer frustração e conflito ao invés de paz. O importante, porém, é recordar do que fazia São Francisco, que semeava a paz não por seus próprios esforços, mas porque possuía dentro de si a fonte da verdadeira paz. Já que a paz é um dom de Deus, um dom que recebemos quando convidamos o Senhor a entrar em nosso coração e que precisamos levá-lo até as nossas famílias e comunidades. Além da paz de Cristo, a exemplo de São Francisco, o Papa recomendou procurar ser alegre como o pobrezinho de Assis. A alegria do santo vinha através da beleza da criação, com a bondade e a misericórdia infinitas de Deus e com a conversão dos pecadores. Leão XIV, então, para ilustrar aos adolescentes das conferências de verão da juventude o que era a alegria perfeita, voltou a contar sobre São Francisco.
3: One winter evening, as he was walking back to Assisi with Brother Leo, one of the first members of the Franciscan order, Saint Francis began to give a long list of apparently good things that do not lead to perfect joy.
2: Numa noite de inverno, enquanto voltava a pé para Assis com o Frei Leão, um dos primeiros membros da ordem franciscana, São Francisco começou a fazer uma lista das coisas aparentemente boas que não levam à alegria perfeita. A certa altura, o Frei Leão exclamou: Padre Francisco, diga-me onde se pode encontrar a alegria perfeita? Ao responder, o santo descreveu uma situação trágica que envolvia sofrer com o frio, a fome e a rejeição, o oposto do que se esperaria, acrescentando então que se essas dificuldades fossem aceitas com paciência, sem reclamar e com o amor a Deus, isso é a alegria perfeita. Poderíamos perguntar, é realmente possível sentir alegria em circunstâncias tão difíceis? Isso só é possível se a nossa vida for fundamentada em nosso relacionamento com Deus como Pai amoroso. De fato, disse o Papa, a mensagem de São Francisco e a minha é simples. Encontramos a verdadeira paz e a alegria perfeita ao nos abrirmos e ao confiarmos no poder transformador do Senhor. Esses dons de Deus, ao contrário, alertou Leão XIV, não devem ser buscados nas telas, navegando infinitamente pelas redes sociais todos os dias, nem pelo uso de drogas e álcool, promiscuidade, relações superficiais e obsessão pela imagem, e muito menos podem ser encontrados em bens como a riqueza, a beleza, a fama ou mesmo a saúde, pois um dia deixaremos tudo isso para trás. São todas atividades que dificultam momentos de oração, tempo de qualidade com amigos e família, para se aprender mais sobre a fé, para estudar ou praticar esportes. E o Papa finalizou o vídeo afirmando:
3: Only the love of God can provide us with true and perfect joy. If we have the profound conviction that God cares for us as his beloved children, we will not be flustered or discouraged, even in difficult situations. Many of you have heard since you were little that God loves you. But do you really believe it?
2: Somente o amor de Deus pode nos dar uma alegria verdadeira e perfeita. Se estivermos profundamente convencidos de que Deus cuida de nós como seus filhos amados, não ficaremos confusos nem desanimados, nem mesmo em situações de

0: abram seus corações para descobrir essa realidade.
1: A poucos passos do Vaticano, na Capela de Santa Mônica, há 44 anos, Robert Prevost, então com 27 anos, era ordenado sacerdote. 5 anos antes, ele havia ingressado na Ordem de Santo Agostinho e professado votos solenes em 1981. Em setembro daquele ano, chegou a Roma, ao Colégio Internacional de Santa Mônica, para estudar Direito Canônico na Pontifícia Universidade de Santo Tomás de Aquino, o Angelicum. Alguns meses mais tarde, sua ordenação deu-se em um lugar que mais tarde se tornaria muito familiar para ele. Prevost, de fato, viveu no prédio do Santo Ofício desde 2023 e, naquele mesmo ano, no consistório de 30 de setembro, o Papa Francisco o nomeou cardeal, designando-o para a diaconia de Santa Mônica. O santinho, para aquela ocasião, reproduzia um ícone russo do século XV representando a Última Ceia. As palavras escolhidas eram do Sermão 399 de Santo Agostinho. Para mim, alimentar todos vocês com pão comum é algo que não posso fazer, mas esta palavra é a sua porção. Eu os alimento da mesma mesa que me alimenta. Sou o vosso servo. Em uma mensagem de felicitações enviada pela Diocese de Roma, da qual é bispo, lê-se: estamos conscientes da delicadeza do seu ministério e somos edificados pela sua dedicação diária ao anúncio do reino e à busca da paz. Nós o sustentamos, está escrito no texto, com renovado afeto e com a oração de todo o povo santo de Deus, invocando para o Senhor a força desarmada dos humildes. Que a Santíssima Virgem do Divino Amor o proteja e abençoe o seu caminho. Para construir a paz, é urgente passar da cultura do poder para uma autêntica cultura da negociação, fundamentada na solidariedade e no reconhecimento de que nosso próximo não é, em primeiro lugar, um inimigo, mas o nosso semelhante. Este é o cerne da declaração do arcebispo Ettore Balestrero, observador permanente da Santa Sé junto às Nações Unidas e outras organizações internacionais em Genebra, na Suíça, por ocasião da 62ª Sessão Ordinária do Conselho de Direitos Humanos. O Núncio Apostólico baseia sua reflexão no relatório dos especialistas independentes sobre a paz e a solidariedade internacional, no qual se destaca a importância de dar prioridade à resolução pacífica de controvérsias em detrimento da militarização e da divisão, conforme também consagrado na Carta das Nações Unidas. O relatório, destaca Balestrero, ressalta o fato de que hoje o aumento dos conflitos é acompanhado por uma redução simultânea dos recursos destinados ao desenvolvimento, bem como por cortes nos orçamentos destinados à saúde, à educação e a outros setores sociais. E, infelizmente, o custo real de tudo isso recai sobre os mais pobres e os necessitados, comenta o arcebispo. Ele, portanto, chama a atenção coletiva para os temas da fraternidade e da amizade social. Princípios, afirma, que devem estar no centro de qualquer relação justa entre os povos. Dom Balestrero aborda, em seguida, a tendência à desinformação nas redes sociais e no discurso político, que perpetua a marginalização de pessoas de diferentes religiões ou etnias, aumentando o risco de incitação à discriminação e/ou à violência. Também estão em risco a paz e a solidariedade. E agora, amigo ouvinte, passamos à reflexão sobre a liturgia deste domingo, o 12º do Tempo Comum, na voz do colega Silvonei José.

Existe um ditado que diz: quem avisa, amigo é. O profeta Jeremias, na primeira leitura da liturgia deste domingo, vive essa situação e, em nome de Deus, alerta os israelitas a se precaverem contra a destruição de Israel e o consequente exílio para a Babilônia. Como seu anúncio é de uma desgraça,

Ele é visto como traidor, perturbador da paz pública e é jogado em uma cisterna com lama no fundo. Fazendo voz a esse trecho de Jeremias, temos o Salmo 68 como o canto de resposta. Nele, o salmista pede a Deus que o atenda através de seu amor imenso. Jeremias não se intimidou e viveu sua missão. Também no seu evangelho, Mateus coloca Jesus nos alertando que seremos perseguidos por causa dele e que não deveremos ter medo. Diz ainda o Senhor que valemos muito mais que pardais, passarinhos sustentados pelo Pai. Por isso, deveremos estar certos, seguros de seu amor e proteção por cada um de nós. Ao mesmo tempo, o Senhor nos chama à lucidez, ao dizer que deveremos temer, isto é, obedecer, quem pode decidir o destino da pessoa. Esse sim deve ser temido. Jeremias demonstrou temer o Senhor, isto é, o obedeceu anunciando a situação calamitosa que se avizinhava, mesmo sendo coagido e ameaçado com prisão e morte pelas autoridades civis e religiosas, para que se calasse. Essa situação é vivida hoje em muitos países asiáticos e africanos, onde os cristãos são ameaçados, sequestrados, violentados, tendo seus bens confiscados por causa de sua fé em Jesus Cristo. Também em países europeus e americanos, isso sucede, talvez de modo mais disfarçado, mas não menos perverso. Que diremos do bullying, onde uma pessoa ou um grupo agride uma outra ou outros por questões religiosas, políticas, ideológicas ou simples motivação fútil? São Paulo, em sua carta aos Romanos, nos fala que, através do pecado do primeiro homem, entrou a morte no mundo. Mas pela obediência de Cristo, entrou a vida. Ora, o homem lúcido deverá se identificar com Cristo e optar sempre pela vida, mesmo quando sofrer situações dolorosas de morte, de destruição. Nisso, mostraremos que somos obedientes, seguidores da vida, de Jesus. Mostraremos qual nossa opção quando procedermos de acordo com a vida e não quando espicaçados, retribuirmos com a mesma ação. A vida é mais forte que a morte.

E assim, amigo ouvinte, chegamos ao final do nosso programa deste sábado. Como sempre, agradecendo pelo carinho da sintonia e a você desejando um bom final de semana. Prometemos estar de volta amanhã neste mesmo horário, se Deus quiser. A você, como sempre, o nosso forte abraço e até lá!

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1: Amigas e amigos, as nossas melhores saudações. Esta é a Rádio Vaticano a transmitir mais uma edição do seu programa em língua portuguesa para os ouvintes que nos escutam no continente africano e pelo mundo fora. Em destaque neste sábado, dia 20 de junho de 2026,
2: o Papa Leão XIV realiza na tarde deste sábado uma visita pastoral a Pavia e Sant'Angelo Lodigiano, lugares que conservam, no norte da Itália, importantes relíquias de Santo Agostinho e de Santa Francisca Cabrini, padroeira dos migrantes.
1: Numa época em que muitas pessoas, por diversas razões, já não conseguem achar a fé cristã atraente nas suas vidas, somos chamados antes de mais a levar a mensagem alegre e libertadora de Jesus Cristo, que revela a beleza da fé para as nossas vidas e para a nossa sociedade. Palavras do Papa Leão durante a celebração da palavra com a veneração das relíquias de Santo Agostinho na Basílica de São Pedro in Ciel d'Oro, de Pavia.
2: Em Cabo Verde, foi ontem empossado pelo Presidente da República, José Maria Neves, o novo governo saído das eleições legislativas de 17 de maio passado.
1: As reflexões litúrgicas concluirão a nossa transmissão de hoje com a apresentação de Dulce Araújo, Filomeno Lopes e Bernardo Swat. Fique conosco e boa audição.
2: Na Costa Rica, o Papa aceitou o pedido de renúncia ao governo pastoral da Diocese de Puntarenas, apresentado por Dom Oscar Gerardo Fernandes Guillén. Leão XIV nomeou como bispo daquela diocese Dom Elimer Gerardo Carvajal Duran, do clero da Diocese de Alajuela, na Costa Rica, atualmente vigário diocesano para pastoral. Leão XIV nomeou Dom Paul Richard Gallagher, secretário para as relações com os Estados e organizações internacionais, como seu enviado especial para as celebrações do 35º aniversário da renovação das estruturas da Igreja de Rito Latino na Ucrânia, que serão realizadas no Santuário Nacional da Mãe de Deus do Santo Escapulário em Berdichiv, no dia 19 de julho próximo. E o cardeal Parolin, secretário de Estado do Vaticano, foi nomeado pelo Santo Padre como seu legado pontifício para as celebrações do 9º centenário do retorno das relíquias de Santa Ágata, mártir, a Catânia, no sul da Itália, nos dias 16 e 17 de agosto próximo. O Papa, esta tarde, está em visita pastoral a Pavia e Sant'Angelo Lodigiano, no norte da Itália. Uma viagem que toca claramente a alma de um pontífice que, no dia da sua eleição à sede de Pedro, se autodescreveu como um filho de Santo Agostinho. Pavia está, de facto, indissoluvelmente ligada ao bispo de Hipona, cujos restos mortais foram transferidos em 722 para San Pietro in Ciel d'Oro, a basílica, e ali permanecem até hoje. Leão XIV partiu às 13 horas de helicóptero do Vaticano e aterrou em Pavia cerca de uma hora e meia mais tarde.
1: No âmbito da sua visita pastoral a Pavia e Sant'Angelo Lodigiano, o Papa presidiu a celebração da palavra com a veneração das relíquias de Santo Agostinho na Basílica de São Pedro, in Ciel d'Oro, de Pavia. Estou feliz por aquilo que ouço sobre esta igreja que está em Pavia, uma comunidade com uma tradição antiga que se mantém viva e presente na cidade e no território, atenta aos sinais deste tempo e aos seus desafios, sem se deixar abalar pelas dificuldades, pelo contexto secularizado e pelas dificuldades na transmissão da fé, sublinhou o Papa na homilia. Para não nos deixarmos desanimar, prosseguiu o Papa, devemos ter o olhar de Jesus, que no meio das dificuldades e incompreensões vê a mão providencial do Pai, alimenta a esperança na pequena semente que cresce e nos convida a erguer os olhos e a contemplar os campos já prontos para a colheita. E como podemos ser hoje, aqui em Pavia, uma igreja viva? Perguntou o Santo Padre. Antes de tudo, permanecendo unidos a Cristo, a pedra viva, rejeitada pelos homens, mas escolhida por Deus.
3: Cristo é o fundamento do edifício espiritual, é a pietra angolare posta como base do nosso caminho eclesial.
1: Cristo é o fundamento do edifício espiritual, a pedra angular lançada como alicerce da nossa caminhada eclesial, da nossa atividade pastoral e da evangelização. O Papa Leão recomendou primeiro aos sacerdotes, que por vezes sofrem de uma sensação de dispersão interior e cansaço devido às múltiplas obrigações, mas também aos religiosos e religiosas, a recomeçarem em Cristo e partilhar os talentos recebidos com a Igreja diocesana no seu todo.
3: In un tempo nel quale molte persone sembrano aver perduto il gusto spirituale.
1: Numa época em que muitas pessoas, por diversas razões, já não conseguem achar a fé cristã atraente nas suas vidas, somos chamados, antes de mais, a levar a mensagem alegre e libertadora de Jesus Cristo, que revela a beleza da fé para as nossas vidas e para a nossa sociedade.
3: Pela nossa vida e pela nossa sociedade.
1: Particular atenção merece o empenho de tornar orgânicas as redes de pequenas comunidades que se reúnem em lares à volta do Evangelho, abertas ao serviço da paróquia ou da comunidade pastoral, disse ainda o Papa, reiterando que a escuta da palavra gera vitalidade espiritual, estimula o testemunho no dia a dia, inclusive através dos movimentos e associações, e nos incentiva a estar perto dos mais pobres. A terminar, uma exortação a um maior cuidado à pastoral universitária, ao diálogo com a cultura e à sinodalidade na vida comunitária.
3: Vi invito perciò a proseguire su questa strada, imparando sempre più a camminare insieme.
1: Convido-vos a prosseguir este caminho, aprendendo cada vez mais a caminhar juntos e desenvolvendo projetos partilhados, cultivando a fraternidade e promovendo a corresponsabilidade. Que Maria Santíssima, Mãe da Igreja, vos conceda o ardente desejo de viver e testemunhar o Evangelho, na caridade fraterna que faz de nós um único povo em caminho para Deus. E que Santo Agostinho interceda sempre por esta Igreja e pela cidade de Pavia, concluiu dizendo o Santo Padre. Na sua visita a Sant'Angelo Lodigiano, o Papa presidiu a adoração do Santíssimo Sacramento e veneração do coração de Santa Francesca Cabrini na igreja da paróquia de Santo Antônio Abade e Santa Francesca Cabrini. O regresso do Papa Leão XIV ao Vaticano está previsto para pouco depois das 21 horas desta noite.
2: Em Cabo Verde, o novo governo, saído do resultado das eleições legislativas de 17 de maio passado, tomou posse ontem numa cerimónia presidida pelo chefe de Estado, José Maria Neves. Este é o 11º governo constitucional de Cabo Verde e terá um mandato de 5 anos. É chefiado pelo sociólogo Francisco Carvalho, cujo partido, PAICV, foi o vencedor das eleições com maioria absoluta. É formado este governo por 15 ministros, entre os quais 2 mulheres, e por 2 secretários e 1 secretária. Como presidente do Parlamento para esta legislatura, foi eleita pelos deputados Janira Hoffar Almada, primeira mulher neste cargo em Cabo Verde. No seu discurso de posse ao novo governo, o presidente da República sublinhou, refere a Infopress, agência de notícias cabo-verdiana, que o país vive uma etapa decisiva da sua história e disse que os cabo-verdianos esperam resultados, integridade e visão. Ele defendeu de forma categórica que a política deve continuar a ser um instrumento ao serviço das pessoas e do bem comum, exigindo do elenco governativo a coragem de ousar, a sabedoria de escutar e a determinação de realizar. Como base de inspiração para o futuro do país, José Maria Neves evocou a recente qualificação da Seleção Nacional de Futebol Tubarões Azuis para o Campeonato do Mundo, utilizando o sucesso desportivo como exemplo de superação que deve ser transportado para a governação. Tal como os nossos tubarões azuis entraram em campo sem receio dos prognósticos, também Cabo Verde deve enfrentar o futuro com confiança nas suas capacidades, exortou o mais alto magistrado da nação, desafiando o novo executivo a aplicar essa mesma cultura de excelência na educação, na ciência, na economia e na administração pública. Precisamos de tubarões azuis em todos os domínios da vida nacional, vincou o chefe de Estado, observando que o governo terá pela frente uma agenda de reformas complexas, agravada por um cenário internacional repleto de incertezas geopolíticas, alterações climáticas e desaceleração económica. O chefe de Estado cabo-verdiano elencou os dossiês que exigem resposta imediata do novo executivo, com destaque para a necessidade de melhorar urgentemente as ligações marítimas e aéreas entre as ilhas, reduzir a pobreza, as desigualdades e as assimetrias regionais, além de criar mais postos de trabalho e garantir melhores rendimentos. No capítulo da sustentabilidade e do desenvolvimento humano, ele apontou com prioridade acelerar a transição energética, garantir o acesso à água, fortalecer a saúde, a educação, a justiça e a segurança, salvaguardando sempre a liberdade de imprensa. A oposição pediu uma atitude responsável, fiscalizadora e construtiva, apelando a consensos rápidos para a instalação de órgãos externos à Assembleia Nacional que aguardam solução há muito tempo. Por outro lado, garantiu a sua total cooperação e apoio institucional ao governo empossado, desde que preservado o respeito mútuo entre os órgãos de soberania. O chefe de Estado deixou ainda um apelo à União, repudiando a hiperpolitização do espaço público e a polarização, convocando a diáspora cabo-verdiana para se juntar às forças vivas das ilhas, concluiu com um voto de profunda esperança no futuro do arquipélago.

Evangelho de Nosso Senhor Jesus Cristo, segundo São Mateus. Naquele tempo, disse Jesus aos seus apóstolos: Não tenhais medo dos homens, pois nada há encoberto que não venha a descobrir-se, nada há oculto que não venha a conhecer-se. O que vos digo às escuras, dizei-o à luz do dia, e o que escutais ao ouvido, proclamai-o sobre os telhados. Não temais os que matam o corpo, mas não podem matar a alma. Temei antes aquele que pode lançar na giena a alma e o corpo. Não se vendem dois passarinhos por uma moeda, e nenhum deles cairá por terra sem consentimento do vosso Pai. Até os cabelos da vossa cabeça estão todos contados. Portanto, não temais. Valeis muito mais do que todos os passarinhos. A todo aquele que se tiver declarado por mim diante dos homens, também eu me declararei por ele diante do meu Pai que está nos céus. Mas aquele que me negar diante dos homens, também eu o negarei diante do meu Pai que está nos céus. Palavra da Salvação. Como?

0: O nosso Evangelho, neste 12º domingo do tempo comum, ano A, é tirado do capítulo 10 de São Mateus, versículos 26 a 33, em que o Senhor nos declara solenemente: não temais os que matam o corpo. O comentário ao Evangelho e reflexões à volta da liturgia deste dia são da autoria do sacerdote angolano Padre José Capingala, a quem vão os nossos sinceros agradecimentos e sentimentos de comunhão fraterna na oração.
1: Queridos irmãos e queridas irmãs em Cristo, a liturgia da palavra que hoje escutamos coloca-nos diante de uma das realidades mais humanas, mas também mais paralisantes da nossa existência: o medo. O medo da rejeição, o medo do sofrimento, o medo do fracasso e, sobretudo, o medo do testemunho. No entanto, a palavra de Deus não nos deixa prisioneiros do temor. Ela ergue-se como um farol de esperança, recordando-nos de que a nossa vida está guardada nas mãos daquele que nos ama até o máximo, até o extremo. Na primeira leitura de Jeremias, capítulo 20, versículo 10 a 13, encontramos o profeta Jeremias no momento mais agravante da sua crise. Crise vinda de denúncias feitas por ele contra o sistema político do seu tempo, contra os poderosos que oprimiam o pobre e o fraco, contra as injustiças, infidelidade e perversidade do povo de Judá e de Israel. Jeremias começa a sentir o peso da sua vocação. Quando Deus lhe designou como profeta, lhe havia dito, no capítulo 1, versículos 7 a 9, não digas sou jovem, pois irás aonde eu te enviar e dirás tudo o que eu te mandar. Não terás medo diante deles, pois eu estou contigo para te livrar. Eis que ponho as minhas palavras na tua boca. É exatamente a partir daí que Jeremias, de forma intrínseca e direta, obteve poder muito forte nas suas palavras. Eram como fogo devorador, violentas, agressivas e opressivas, que não agradavam aos seus contemporâneos, aos políticos do seu tempo. Apelava rigorosamente e sem regatear o retorno às boas práticas, à justiça e à fidelidade a Deus. Podemos conferir isto em Jeremias capítulo 7, versículo 1 a 5. Por causa das suas fortes denúncias, ele começou a ouvir murmurações da multidão para que fosse denunciado, para que fosse morto. Até os seus amigos mais íntimos esperavam a sua queda e diziam: talvez ele não cometa um engano e nós poderemos apanhá-lo e nos vingaremos dele. Quem de nós já não se sentiu isolado ou incompreendido por tentar viver a verdade e a justiça, por estar do lado certo e não do lado do partido ou da maioria? Contudo, no meio do abismo, Jeremias faz um ato de fé revolucionário. Mas o Senhor está comigo como um forte guerreiro. Ele não nega a dor, mas muda o foco da sua atenção, tira os olhos dos perseguidores e coloca-os na fidelidade de Deus. O grande teólogo suíço Hans von Balthasar, na sua obra Tratado sobre o Abismo, lembra-nos que o cristão nunca está mais seguro do que quando se encontra no abismo, porque é aí que descobre que o fundo do abismo não é o nada, mas sim os braços abertos do Deus vivo. Jeremias termina o seu desabafo com um hino de louvor. Cantai ao Senhor, louvai o Senhor, pois ele salvou a vida do pobre das mãos dos perversos. E aí vai a nossa interrogação. Quais são os perversos do nosso tempo? Sou eu, és tu e somos nós quando acusamos falsamente os outros, quando oprimimos, maltratamos e recusamos-nos ser generosos e amáveis com os outros, quando os governantes usam o poder não para servir, mas para oprimir, ofender, explorar, manipular e adiar a dignidade, o bem-estar e a felicidade das populações a um futuro incerto. Ou então, quando usam o poder para servirem-se a si mesmos, fomentando a globalização da indiferença e a economia da exclusão, como dizia o Papa Francisco. Esses dias, se estás a seguir, acompanhamos a dramática história de Nabote, morto por causa da volúpia, do poder e do orgulho do rei Acabe, por querer possuir a herança de Nabote. O mais intrigante neste cenário foi a acusação falsa de Jezabel contra Nabote, que pagou com a morte. Infelizmente, Nabote pagou com a morte. Para dizer que acusações falsas, calúnias e excessivo amor pelo poder e bens materiais, quando mal geridos, levam à morte, levam ao fracasso. A morte de um povo ou de pessoas que teriam um futuro brilhante. Voltando ao discurso de Jeremias, ele dizia: "O Senhor está ao meu lado, como forte guerreiro. Por isso, os que me perseguem cairão vencidos." Esta salvação que Jeremias intuía realizou-se plenamente em Jesus Cristo, como nos explica a segunda leitura da Epístola de São Paulo aos Romanos, capítulo 5, versículo 12 a 15. São Paulo faz um contraste teológico profundo entre Adão e Cristo. Se por um homem entrou o pecado e a morte no mundo, muito mais a graça de Deus superabundou por meio de Jesus. O pecado de Adão gerou a fratura, o isolamento e o medo ancestral. Recordemo-nos de que, após pecar, Adão diz a Deus: "Tive medo e escondi-me." Conferir Gênesis capítulo 3, versículo 10. O pecado faz-nos esconder, mas a graça de Cristo faz-nos aparecer, faz-nos restaurar a comunhão. Santo Agostinho, o grande doutor da graça, comentando esta passagem nas suas confissões, afirma: "Deus não permitiria o mal se não fosse suficientemente poderoso para, do próprio mal, tirar um bem maior. O dom de Cristo é infinitamente maior do que a ruína de Adão. Na cruz, o medo foi derrotado pela superabundância do amor." No Evangelho de São Mateus, capítulo 10, versículo 26 a 33, Jesus repete três vezes uma ordem categórica aos seus discípulos: "Não tenhas medo, não tenhas medo, não tenhas medo. Não tenhas medo dos homens, porque a verdade acabará por triunfar sobre a mentira, e o que é oculto será manifestado. Não tenhas medo daqueles que matam o corpo, mas não podem matar a alma." Jesus convida-nos a ter a perspectiva da eternidade. O que vale a pena salvar? A nossa reputação humana ou a nossa fidelidade a Deus? "Não tenhas medo, porque valeis mais do que muitos pardais." Jesus usa a imagem tocante dos pássaros e dos cabelos da nossa cabeça, todos contados por Deus. É a teologia da divina providência. Recordando esta passagem, o Papa João Paulo II, no dia solene do início do seu pontificado, 22 de outubro de 1978, lançou aquele brado que ecoou pelo mundo inteiro: "Não tenhas medo, não tenhas medo. Abri, melhor, escancarai as portas a Cristo, ao seu poder salvador. Abri os confins dos estados, os sistemas econômicos e políticos, os vastos campos de cultura, de civilização e de desenvolvimento. Não tenhas medo." Fim de citação. E o Papa Francisco, na sua audiência geral de junho de 2020, atualizou esta mensagem ligando-a ao nosso cotidiano. O medo é um mau conselheiro. Jesus exorta-nos a não ter medo, não porque no mundo não existam dificuldades ou perseguições, mas porque o Pai cuida de nós. Vós valeis mais do que muitos pardais. Nada nos pode separar do amor do Pai, dizia o Papa Francisco. A conclusão do Evangelho é um apelo à coragem. Todo aquele que se declarar por mim diante dos homens, também eu me declararei por ele diante do meu Pai que está nos céus. Declarar-se por Jesus hoje não significa apenas falar dele, mas viver como ele. Significa não ceder à corrupção quando todos cedem. Significa defender a vida, a família, a justiça e os pobres, mesmo quando a cultura dominante nos ridiculariza. Significa também habitar o continente digital e os espaços sociais, como os nossos jovens fazem hoje, não como caçadores de likes, mas como testemunhas da verdade. Como dizia maravilhosamente Santo Ambrósio de Milão, quantos são os que hoje renegam a Cristo em segredo? Não o renegam diante de um tribunal, mas renegam-no no tribunal do seu próprio agir, nas suas escolhas diárias, quando preferem o ganho à justiça e o respeito à verdade. Caríssimos irmãos e caríssimas irmãs, que a Eucaristia dissipe os nossos medos. Quando o mundo sussurrar ao nosso ouvido o terror por todos os lados, como as guerras, que assustava Jeremias, que o nosso coração responda com a certeza de São Paulo: a graça de Cristo superabundou e superabundará. Pedimos a intercessão de Nossa Senhora, aquela que ouviu o anjo, o primeiro: não temas, Maria, para que nos ensine a confiar na providência do Pai, que conta cada cabelo da nossa cabeça. Que não tenhamos medo de ser inteiramente de Cristo, de fazermos o nosso futuro com Cristo. Que o Senhor vos abençoe e abençoe toda a vossa família. Seja louvado nosso Senhor Jesus Cristo, para sempre seja louvado, e sua Mãe Maria Santíssima. Bom domingo a todos. Yeah.

E assim concluímos, amigas e amigos, a nossa transmissão, que esperamos tenha sido do vosso inteiro agrado. De todos se despedem Bernardo Suat e os demais colegas da redação portuguesa da Rádio Vaticano. Continue a acompanhar-nos visitando a nossa página web vaticannews.va. Votos de paz e bem, e bom fim de semana para todas e todos.

0: Bem, amigos de todo o Brasil, estamos de volta com o nosso Em Romaria, caminhando juntos nesse terceiro milênio. Nos estúdios da Rádio Vaticano, Silvone José. Bem, amigos de todo o Brasil, recebemos aqui nos nossos estúdios Daniela Grela. Bom dia, Daniela.
1: Bom dia, obrigada por me receber.
0: E junto com a Daniela, Milena Araújo. Bom dia, Milena.
2: Bom dia, e é uma honra estar aqui com vocês.
0: E eu começo por você, Milena. Conta para nós um pouquinho o que é que você está pronto no nosso Brasil.
2: Ai, muito bom. Olha, nós temos um trabalho, eu sou CEO da editora Inteligência Educacional, certo? E é uma editora que tem algumas pautas que são muito importantes, pautas sociais principalmente. É uma editora educacional e social. Nós atuamos em 18 estados brasileiros, mais de 5 milhões de beneficiados até hoje. E eu gostaria de falar de três pautas muito rápidas. Uma é para a educação antirracista. Imagina a preocupação que nós temos com as nossas crianças com relação a isso. Somos líderes hoje com esse assunto dentro de todas as escolas no Brasil. Educação climática com a turma do Pererê, do nosso saudoso Ziraldo, então, que foi uma inovação na época, em 1958, falando de socioambiental. E um que eu gostaria de pautar com mais carinho, que é o esporte para além das fronteiras, que eu tenho como escritor também, o Dr. Pedro Tringraus. Por que eu quero pautar este assunto? Porque nós estamos começando a nossa Copa, certo? E a Copa, ela precisa trazer para os nossos estudantes, os nossos jovens, as nossas crianças, além de esporte, ela também precisa trazer os valores que o esporte promove e podemos também trazer e podemos promover de bem-estar para eles.
0: Iniciamos justamente, que valores traz o esporte?
2: Se você imaginar o quanto uma criança e um jovem consegue perceber como um trabalho em equipe, o respeito às regras, o respeito ao mestre, o respeito às pessoas que estão do seu lado, a empatia. Então, entender que quando você luta, você não briga, você promove um bem-estar do outro, isso é o que o esporte ele consegue fazer. E fico ainda mais feliz de lembrar que o próximo ano esse esporte vai estar vindo também no Brasil com a Copa Feminina. Então, teremos uma pauta muito importante de respeito com as mulheres também.
0: Mulher e futebol, dá certo?
2: Claro que dá certo. Nós temos vários exemplos de pessoas e personalidades incríveis. Olha, eu sou corintiana, mas eu tenho que admitir que a Leila está sendo uma inovadora hoje no Brasil, sendo a presidente de um time, como é o Palmeiras. Imagina, há uma mulher à frente de um futebol que teoricamente é machista, mas que está trazendo inovações de muito respeito. O melhor exemplo foi a parceria que ela fez com o estádio do Palmeiras e a segurança pública, em que está permitindo com que no facial, para quem não sabe, o Palmeiras, hoje o estádio do Palmeiras, só entra se você fizer o facial, e com a segurança pública, as pessoas que têm algum problema com lei, certo? Eles acabam sendo já identificados e a segurança consegue prendê-los. E 70% destas prisões que foram feitas graças a uma inovação de uma mulher à frente de um time, e respeitando isso, é pensão alimentícia. Ela fala o seguinte, e eu vou concordar, se o pai tem condições de ir para o lazer, como é que ele não tem condições de pagar a pensão? Isso também é valor, isso também é ética, isso também é trabalhar o que o esporte permite que nós possamos olhar.
0: Será uma grande oportunidade, então, o Mundial Feminino, mas vivemos hoje também, dentro da nossa sociedade brasileira, eu não digo descaso, mas muitas vezes não damos o valor a essa violência que hoje está infligindo as nossas mulheres e principalmente dentro de casa, o feminicídio.
2: Imagina se nós pudéssemos pegar todos os nossos jovens, desde pequeno, homens e mulheres, e começar a trabalhar junto com o esporte valores. E vamos falar de fé, muita fé. Se nós conseguimos trabalhar os valores, eles já começam a se respeitar e a respeitar o seu próximo. Isso é um assunto que no esporte você consegue trazer de forma muito leve e trazer de forma muito digna para que esses jovens aprendam. O professor de educação física é o divertido, é o que todos querem estar próximos. Por que não trabalhar esses valores de forma mais intensa? Trabalhar a ética, trabalhar respeito, respeito às mulheres. Imagina o que nós podemos mudar e melhorar o nosso mundo. E vamos falar, sim, de respeito, principalmente, às mulheres que estão no futebol, às mulheres que estão trabalhando, às mulheres que estão brincando, certo? Que são as brincadeiras que a parte pedagógica, principalmente das crianças, a partir de 5 anos, que vai trazer esses valores e trazer os limites que precisamos ter na nossa juventude.
0: Conversamos também com a Daniela Grelin. Daniela, é claro, a figura da mulher é sempre uma figura central na nossa sociedade, mas ainda nós temos um percurso a ser feito. Ouvindo a Milena falar, me dá entusiasmo de que as coisas realmente estão se movendo no Brasil. Você atua também nesse campo.
1: Sim, eu atuo no enfrentamento da violência contra mulheres e meninas há muitos anos e atualmente sou responsável pelo escritório da No More Foundation no Brasil. E a No More Foundation tem uma larga experiência em utilizar o esporte como alavanca de transformação social para benefício das mulheres e meninas. E nós, no Brasil, estamos diante de duas janelas de oportunidade únicas. E elas são necessárias e especialmente oportunas. Como você bem apontou, o feminicídio ainda é um problema urgente no nosso país. De fato, em 2025, a gente teve aproximadamente 1.500 feminicídios no Brasil. E uma pesquisa recente feita pelo Instituto Datafolha e pelo movimento Mulher 360 indica que, na percepção da sociedade brasileira, esse é o tipo de violência mais urgente, mais grave. Então, a percepção da prioridade no enfrentamento à violência contra as mulheres está lá. No entanto, ainda existe uma lacuna de conscientização e de percepção. E essa lacuna pode ser suprida justamente pela fé, pela cultura e pelo esporte. Essa lacuna tem a ver com o reconhecimento da violência em suas formas que muitas vezes passam desapercebidas, porque são toleradas pelas normas sociais. Então, eu estou falando do controle coercitivo da mulher, da objetificação da mulher. Todas essas violações à dignidade da mulher precedem a forma mais extrema, que é o feminicídio. E se a gente quiser, de fato, mudar os índices de feminicídio, é importante que a gente comece pelas suas raízes culturais, pelas normas sociais. E a gente precisa, portanto, do apoio do esporte, da cultura e das comunidades de fé, que juntas forjam valores, modelam normas sociais. Então, a gente está diante de uma janela de oportunidade importantíssima com a Copa do Mundo de Futebol Feminina, que virá para o Brasil em 2027. Nós seremos a sede da Copa do Mundo de Futebol Feminino da FIFA. E também com um movimento importante que aconteceu no Brasil nesse ano, que foi o Pacto Nacional pelo Fim do Feminicídio, que convoca todos os entes públicos, todas as entidades públicas a se unirem nesse tema comum que é urgente para o nosso país.
0: Cresce o feminicídio no Brasil?
1: Sim. É importante destacar que o feminicídio como tal foi regulamentado como tipo, né, em 2016. Então, a gente não tem dados anteriores a 2016. E é verdade também que, mesmo após a tipificação desse crime, houve um processo de adaptação das instituições e dos protocolos de investigação de feminicídio para que eles pudessem ser reconhecidos como tal. Então, de certa forma, é normal que esses números viessem aumentando, simplesmente porque não existia antes a tipificação e muito menos os protocolos de investigação. investigação que caracterizassem bem esse tipo de crime. Mas é verdade que sim, ano passado batemos o nosso recorde histórico com 1.500 aproximadamente feminicídios por ano. Isso traz o tema a urgência que ele merece. Porque quando a gente está falando da violência contra a mulher e do feminicídio, a gente está falando de algo que atinge as mulheres, mas atinge toda a família, atinge as escolas, atinge as empresas. No Brasil, estima-se que as empresas gastem anualmente mais de R$1 bilhão apenas com a conta de absenteísmo decorrente da violência doméstica. Então, de fato, é uma urgência para todas as instituições e não menos para as comunidades de fé, onde se forjam os valores.
0: Você tem ideia do que causa o feminicídio ou a violência contra a mulher?
1: O feminicídio é a face extrema do menosprezo à condição da mulher, né? Que é habilitado, inclusive, culturalmente, por normas sociais que desumanizam, que objetificam a mulher e que subordinam a mulher como se ela fosse menos do que um ser humano digno. Então, a gente tem que partir desse ponto básico. As mulheres são seres humanos dotadas da mesma dignidade que os homens? A resposta é sim. Portanto, precisamos, como sociedade, nos mover no sentido de salvaguardar essa dignidade. E isso se faz pelas normas sociais, pela cultura, pela lei também. E o Brasil evoluiu muito no enquadramento legislativo que protege a mulher, não só com a Lei Maria da Penha, que faz 20 anos esse ano, mas todas as outras, a Lei da Violência Psicológica, todas as outras que foram introduzidas, inclusive nos últimos anos. Mas para que elas tenham o efeito benfazejo desejado, é importante que elas sejam traduzidas em políticas públicas e em normas sociais que precisam ser repensadas, resgatando a dignidade humana.
0: Milena, você falou antes uma coisa de fé e esporte. Como é que você conjuga isso?
2: Como não conjugar fé e esporte? Nós estamos falando de... Falei muito aqui em valores, certo? A fé, ela traz para nós o sentimento mais puro e mais íntimo do ser humano. E se nós conseguimos trazer para a fé, certo? Esses valores e mostrar a importância e permitir com que esses sentimentos eles sejam atravessados, e eu vou repetir, principalmente para as nossas crianças, principalmente para os nossos jovens que estão em formação. Nós falamos aqui em feminicídio, né? Estava falando em feminicídio. Eu quero falar do meu filho. Eu tenho um filho de 10 anos. Eu quero que o meu filho de 10 anos respeite uma mulher. Se ele respeitar uma mulher, eu na minha fé na humanidade, ela já começa a ter maior capacidade de ter valores. Então, quando nós falamos em educação, nós estamos falando deste menino que, a partir dali, ele precisa considerar os valores e a fé na humanidade, para que nós possamos não ter mais esse tipo de situação. Se colocar no lugar do outro, por que não? E quando nós falamos na menina, aí eu quero também na menina de 10 anos, nas colegas do meu filho, nas coleguinhas do meu filho, se elas se sentirem valorizadas, se elas se sentirem iguais, elas não vão deixar com que ninguém as desrespeite. Então, quando nós falamos da importância desse assunto e quando você vê que um instrumento esporte pode ser um agregador muito grande, é uma defesa que eu faço muito na educação, que é você ter esses dois valores e essa realidade trabalhando. No Brasil tem uma informação que é muito interessante. A educação física no Brasil, ela está dentro da área de linguagens. O que é a área de linguagens dentro de uma base nacional comum curricular? A área de linguagens ela está junto com português, língua inglesa, arte e educação física. Isso significa que nós estamos dentro da área de conhecimento, dentro de uma área de linguagens. E o esporte ele tem que estar ali dentro. Ele tem que estar dentro desse conjunto de valores que estejam sendo trabalhados com esses jovens, com essas crianças. E eu vou sempre defender começarmos com os pequenos. Talvez não sejam as primeiras gerações, talvez a nossa geração ela não vá colher o resultado completo. Mas se nós começarmos com essas crianças, as nossas próximas gerações já serão melhores.
0: Daniela.
1: Eu queria só fazer um resgate histórico. Acho que ninguém entende tão bem a importância de fé mais esporte do que a Igreja Católica. Então, acho que vale fazer o resgate dos torneios organizados pelo Vaticano no início, né, do século passado, num gesto de inclusão das pessoas com deficiência. E depois, todos nós sabemos o papel dos Jogos Paralímpicos na promoção justamente da integração e da inclusão dessas pessoas à nossa sociedade. Então, é extremamente importante, porque por meio do esporte você trabalha. Esporte não é só atividade física, é pertencimento, é valores. E o esporte trabalha valores como o respeito ao esforço, a diversidade, o amor pela excelência. Então, todos esses valores que são extremamente necessários. E são também uma importante alavanca cultural que serve como contraponto para uma outra corrente cultural para a qual a gente tem que estar atenta e que funciona na direção que a gente não gostaria que funcionasse, que é muitas vezes a objetificação da mulher na letra das músicas. Por exemplo, no mês passado, no Brasil, entre as 10 músicas mais ouvidas no Spotify, 5 se referiam a uma mulher com uma linguagem de muito desprezo e muito vulgar. Tudo isso vai criando um espaço simbólico na mente das pessoas que vai desprezar a condição da mulher ou, por meio do esporte, também dignificar a mulher. Outro ponto importante para as meninas que nos ouvem, a importância da prática do esporte no fomento a certas habilidades que são fundamentais para a mulher mais tarde no mundo do trabalho. 90% das mulheres que chegaram a um cargo de alta direção nas empresas, nas instituições, elas têm uma coisa em comum. Não é um diploma na mesma universidade, não é que vieram do mesmo país, elas praticaram esporte coletivo na juventude, 90%. E a prática do esporte acaba sendo essa escola de trabalho em equipe, liderança, tolerância à frustração, necessidade de tomar decisões e implementá-las. Tudo isso é praticado no esporte e prepara a mulher e os homens também, mas a gente está agora falando das mulheres, para posições de liderança mais tarde.
0: Vocês estão me apresentando um quadro de um otimismo enorme. Realmente, somos otimistas. E eu fico muito feliz porque isso me traz esperança de que as coisas realmente podem mudar. Né? Mas tem sempre o primeiro passo a ser dado. Né? Ser mais para que se concretizem. E nós vemos hoje uma sociedade, você falava da mulher objeto, né? De que, nas letras das músicas. Né? E entra também um valor agregado que é a economia. Tudo gira em torno de ter lucro, quer dizer, usar o

0: Mas e as escolas de futebol para as meninas? E as escolas de futebol para o vôlei? Ou porque há um ou outro esporte? Então, vamos falar de várias outras atividades. E por que não? Essa é uma pergunta que eu sempre faço. Por que não as mulheres? Então, pensarmos em empreendedorismo, ela é um ponto-chave, um ponto importante. É, nós estamos fazendo alguns estudos também e pensando em, vou até falar um pouquinho mais sobre empreendedorismo e startups. Por exemplo, startups femininas, elas têm uma alta rentabilidade, rentabilidades maiores do que a do masculina, só que nós temos, as mulheres, menor crédito no mercado. Olha que estranho. Então, normalmente, quem são as pessoas que fazem essas escolhas do mercado são comissões masculinas. Por quê? Que são só comissões masculinas, sendo que a rentabilidade feminina ela quase dobra quando você pensa nisso. E tem um outro fator muito interessante. Quando nós pensamos em inovação, quando nós pensamos em empreendedorismo, quando nós pensamos em desenvolver a veia de crédito feminino, ela também tem um outro detalhe. As empresas que são geradas, que são geridas, né? Pelas mulheres, elas normalmente, ou a maioria, ela tem inovações na área social. Olha que interessante. E se nós formos lembrar, isso começa lá de trás. Depois eu até conto, se nós tivermos tempo, algumas histórias de mulheres empreendedoras que, ao perceber que precisava ter um hospital perto, precisava ter uma escola perto dos seus funcionários. E isso começa lá atrás. Eu vou voltar, a própria Leila, já que a gente falou muito de esporte aqui. Se não fosse uma mulher à frente de um clube, será que ela teria pensado nas pensões que os pais não estavam pagando para os seus filhos? Mas ela conseguiu enxergar isso. Então, essa é uma proposta que eu faço. Vamos empreender e vamos fazer empreendedorismo no esporte e rever algumas questões de crédito. É um grande pontapé.
1: Você é empreendedora, então conta para nós.
2: Eu queria voltar a um ponto que você destacou, né? Você falou que a gente trouxe aqui um grande otimismo. Na verdade, eu prefiro a contextualização do Suassuna. Ele falava: eu não sou nem otimista nem pessimista, eu sou um realista esperançoso. E como a esperança é uma das virtudes que nós cultivamos como cristãos, né, é uma das virtudes que fica, como disse o apóstolo Paulo, né, a fé, a esperança e o amor. A que fica é o amor, né? Mas enquanto não estivermos nessa plenitude, a esperança é importante como verbo de ação. E isso é importante para todo empreendedor, obviamente. Todo empreendedor acredita que no impacto que os seus serviços, que os seus negócios, ou no caso do empreendedor social, que a sua intervenção vai construir na sociedade. E é essa força da esperança, entendida como ação, entendida como colaboração, não confundida com esperar, mas esperançar, praticar isso por meio do trabalho do empreendedor social é o que nos move. Na verdade, não é porque a gente acredita a priori que todas as nossas inovações sociais vão dar certo. A gente não tem essas certezas a priori, porque a gente trabalha com temas como a violência contra a mulher, que são por demais complexos e sistêmicos. Então, ele sempre envolve, por definição, a colaboração entre múltiplos atores e que tem que tem uma força própria, tem desafios próprios. Mas a gente parte do princípio de que a gente não pode desistir de certas causas. A gente não pode desistir do valor e da dignidade da vida das mulheres. Então, só tem. E não é um tema que se presta à neutralidade. Não tem neutralidade, na verdade. Ou a vida da mulher é digna de respeito, proteção, ou não é. Então, ou você é parte do problema ou é parte da solução. E então, a resposta do empreendedor social é: esse é um tema que diz respeito a todos nós, mulheres, homens, crianças, jovens, todos absolutamente. Não é um problema das mulheres, é um problema da sociedade inteira. E diante

0: Antes disso, me sinto convocado em fazer parte da solução, acreditando que ela é possível e que a gente só pode construí-la juntos.
1: A última palavra é tua, Milena, com dois L's. Fantástica. É claro, a gente fala de sonhos, fala de realidade, fala de... mas falamos de pessoas, né? Eu tenho um grande medo é de que as pessoas possam se acostumar, seja com a violência, seja com a guerra, seja com a falta de amor, até com o futebol que você perde no final de semana. Ah, não, isso não. Perdemos alguma coisa todos os dias sem ganhar alguma coisa todos os dias. Não estou falando de valor monetário, não. Estou falando de existência. Quanta existência podemos perder nas nossas escolhas? A minha pergunta é justamente isso. Vocês me demonstram que é possível a gente sonhar com alguma coisa que é realizável. Esperançar, né? Eu sou cheio de esperança, sou nascido com esperança. E a Milena?
2: Com toda certeza. Imagina, se nós não tivermos esperança, esperança no amor, esperança no outro, esperança no que nós podemos fazer melhor, eu não acho que o mundo vai se acostumar com a violência. Isso não faz parte da nossa essência. Eu acredito que a nossa essência é boa, sim. E eu queria até deixar uma frase aqui no finalzinho, já que nós falamos tanto de mulher. E eu vou falar isso também como empreendedora, como uma pessoa que está à frente de uma empresa. Talvez o diferencial feminino nunca tenha sido apenas empreender, mas sempre foi transformar. Eu acho que isso é um ponto importante para nós e para nós não nos acomodarmos com nenhuma coisa, nenhuma situação ruim. E sempre sim acreditarmos que podemos ser melhores.
1: Obrigado, Milena. Obrigado, Daniela.
0: Obrigada.
1: Obrigado por vocês trazerem esse raio de sol também, um pouquinho para a Roma. Bom retorno à casa.
0: Obrigada.

E assim chegamos ao final do nosso Em Romaria desta semana, agradecendo mais uma vez a sua presença. Voltamos na próxima semana com mais um Em Romaria, caminhando juntos neste terceiro milênio.

0: Louvado seja nosso Senhor Jesus Cristo. Esta é a Rádio Vaticano com Vatican Media e Vatican News. Passamos a transmitir, a partir deste momento, o Ângelus com o Papa Leão XIV. Dentro de instantes, o Santo Padre assomará a janela do Palácio Apostólico para conduzir a oração mariana com fiéis e peregrinos presentes na Praça São Pedro, oriundos de várias partes do mundo. Este domingo, 21 de junho de 2026, 12º domingo do tempo comum. Nossa saudação àqueles que nos acompanham pela página web Vatican News em língua portuguesa, Web Rádio Vaticano, aqueles que nos acompanham pelo Facebook e pelo YouTube, as emissoras de rádio e televisão em conexão conosco. Nossos amigos de língua portuguesa na África e no continente asiático, e os amigos de Portugal e de todo o Brasil e nos Estados Unidos. Sejam todos bem-vindos dos estúdios da Rádio Vaticano, Vatican News, Raimundo Lima, com a colaboração, a coordenação do padre Felipe Herrera Spoliati e a assistência técnica de Luca Rossi, desejando a você, amigo ouvinte, telespectador e internauta, um bom domingo. Que este dia do Senhor seja de bênçãos abundantes para todos nós. Aqueles que nos acompanham tendo as imagens podem ver a Praça São Pedro com uma significativa presença de fiéis e peregrinos, peregrinos, muitos dos quais oriundos de várias partes do mundo, que, como todos os domingos, acorrem à Praça São Pedro para rezar juntamente com o Santo Padre a oração mariana. O tempo é bom na cidade do Vaticano, manhã de sol intenso na Praça São Pedro. A temperatura neste momento é de 35 graus Celsius, 34% de umidade relativa do ar. Portanto, uma manhã de sol intenso, céu claro e bastante calor. Destacamos o Santo Padre na tarde de ontem, fez uma visita pastoral a Pavia e Sant'Angelo Lodigiano, no norte da Itália. O Santo Padre teve vários momentos, vários compromissos nesta sua visita, como dissemos, em Pavia, por primeiro, e a segunda etapa em Lodigiano. Assim, nesta sua visita pastoral às diversas comunidades da cidade e da diocese de Pavia, na Basílica de São Pedro em Ciel d'Oro, o Santo Padre se reuniu com os bispos, o clero, os consagrados e os diáconos permanentes, celebrando ali a liturgia da palavra e venerando as relíquias de Santo Agostinho. O Santo Padre assim realizou o seu desejo, ele que já no dia da sua eleição, em seu primeiro discurso, ressaltou o fato de ser um filho espiritual de Santo Agostinho, ele qual religioso agostiniano, e assim o Santo Padre, que em várias ocasiões pôde visitar a Basílica de São Pedro em Ciel d'Oro, onde são conservadas as relíquias de Santo Agostinho, ao longo de sua vida como religioso, missionário e depois como prior-geral, e desta vez agora voltou ali como o sucessor de Pedro. Aqueles que nos acompanham tendo as imagens podem ver neste momento a janela do Palácio Apostólico sendo enquadrada. Dentro de instantes, como dissemos, o Santo Padre assomará para conduzir a oração mariana neste 12º domingo do tempo comum. As cortinas se abrem, o Santo Padre acaba de assomar a cena para os fiéis e peregrinos presentes. Acompanhamos a sua locução que precede a oração mariana.
1: Cari fratelli e sorelle,
0: Queridos irmãos
1: buona
0: e irmãs,
1: domenica.
0: bom domingo!
1: Nel Vangelo della liturgia odierna, Gesù
0: Jesus, no Evangelho da
1: inviando
0: liturgia
1: i
0: de hoje,
1: discepoli, tra
0: ao
1: l'altro
0: enviar os
1: rivolge loro
0: discípulos em
1: questa
0: missão,
1: esortazione.
0: dirige-lhes, entre outras coisas, esta
1: Quello che io vi
0: exortação:
1: dico
0: O
1: nelle
0: que vos
1: tenebre,
0: digo às
1: voi
0: escuras,
1: ditelo della
0: dizei-o
1: luce.
0: à luz do dia.
1: Quello che
0: E o que
1: ascoltate
0: escutais ao
1: all'orecchio,
0: ouvido,
1: voi annunciatelo
0: proclamai-o
1: dalle
0: sobre
1: terrazze.
0: os terraços.
1: Fa un accostamento tra ciò che
0: Ele
1: ascoltiamo
0: estabelece uma ligação
1: all'orecchio,
0: entre o que
1: cioè
0: ouvimos ao
1: nel
0: ouvido, ou
1: segreto
0: seja,
1: del
0: no
1: cuore,
0: íntimo do coração,
1: e ciò che siamo
0: e aquilo
1: chiamati
0: que
1: a
0: somos chamados
1: proclamare
0: a
1: a
0: proclamar a
1: tutti,
0: todos,
1: ricordandoci che
0: lembrando-nos
1: l'annuncio
0: de
1: del
0: que o anúncio do
1: Vangelo è
0: Evangelho
1: prima
0: é,
1: di
0: antes de
1: tutto,
0: mais nada, a
1: condivisione di un
0: partilha de um
1: incontro
0: incontro
1: personale
0: pessoal
1: con lui,
0: com ele,
1: unico per
0: único
1: ciascuno.
0: para cada um.
1: La forza dell'apostolato, infatti,
0: Com efeito, a força do apostolado, para além das técnicas e dos instrumentos, baseia-se na ação do Espírito Santo em nós e na autenticidade da nossa resposta. Santo Tomás de Aquino referia-se à pregação como a transmissão aos outros daquilo que nós próprios contemplamos, contemplata alis tradere. E não se deve pensar que a contemplação seja uma experiência exclusiva, reservada a alguns santos ou aos monges e eremitas. Todos nós podemos fazê-la, esforçando-nos por reservar, entre as ocupações do nosso dia a dia, momentos de quietude em que nos colocamos em silêncio diante de Deus, para ouvir a sua voz, confiar-lhe as nossas alegrias e preocupações e examinar com ele a nossa vida. Isto torna-nos pessoas cada vez mais dotadas de uma fé sólida e consciente, e, consequentemente, apóstolos críveis e livres, homens e mulheres capazes de refletir a luz do Evangelho em todos os ambientes e em todas as situações da vida, e de dar testemunho dele, mesmo onde o seu valor não é compreendido ou aceito. São Mateus, autor do trecho bíblico a que nos referimos, escrevia para comunidades que não tinham uma vida fácil. Deviam enfrentar hostilidades e perseguições, tal como ainda hoje acontece a tantos cristãos em vários lugares do mundo. E era grande a tentação de desanimar e de se deixarem vencer pelo cansaço ou pelo medo. Tal como naquela época, hoje também é um desafio permanecer fiéis aos ensinamentos de Jesus e anunciar a sua palavra. Responder ao ódio com amor, à arrogância com mansidão, ao desânimo com perseverança. Por isso, é necessário que enraizemos a nossa fé e a nossa missão numa relação intensa com Ele. Esta relação dá-nos a força para não desistirmos e para continuarmos a transmitir a todos, em todas as circunstâncias, a sua mensagem de esperança, amor e paz. O mundo precisa tanto. O mundo precisa tanto disso. Que a Virgem Maria nos ajude a ser discípulos missionários do Senhor Jesus, cada um segundo a sua vocação.
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0: Ouçamos as saudações do Santo Padre após a oração mariana. Queridos irmãos e irmãs, ontem foi celebrado o Dia Mundial do Refugiado, promovido pelas Nações Unidas por ocasião dos 75 anos da Convenção sobre o Estatuto dos Refugiados, nascida para proteger aqueles que são perseguidos e obrigados a deixar a própria terra, a casa e a família. Faço votos de que o Espírito que animou a elaboração deste importante instrumento internacional continue ainda hoje iluminando as consciências dos responsáveis pelas nações. Ninguém pode olhar para o outro lado diante de quem busca proteção e segurança. Exorto, ademais, todos a acolher aqueles que são vítimas de perseguições, a fim de que possam viver em paz, com dignidade e olhar para o futuro com esperança. Saudação do Santo Padre também aos membros do Conselho Católico, do Diálogo Católico Pentecostal Internacional. A Igreja reza. Assim, o Santo Padre saúda a todos os presentes, peregrinos, oriundos de vários países.
1: Dirigindo-me
0: aos peregrinos que vieram do Brasil,
1: asseguro as minhas orações pelos jovens que morreram há alguns dias num acidente rodoviário no estado de Ceará. Saluto i ragazzi della Crescima.
0: Sim, o Santo Padre, em português. E agora saúda, então, os da Sardenha. Desejo a todos um bom domingo. Santo Padre acena ainda para os fiéis e peregrinos numerosos na Praça São Pedro, antes de deixar a janela do Palácio Apostólico após a oração mariana. O Santo Padre, na sua saudação após o Ângelus, lembrou o Dia Mundial do Refugiado, celebrado ontem, sábado, 20 de junho, por ocasião, então, do 75º aniversário da Convenção sobre o Estatuto dos Refugiados, convenção esta nascida para proteger aqueles que são perseguidos e obrigados a deixar a própria terra. O apelo do Santo Padre ao acolhimento, particularmente aqueles que são vítimas de perseguição, apelando, então, aos responsáveis pelas nações de modo particular. A saudação ainda do Santo Padre também ao Diálogo Católico Pentecostal Internacional, portanto ecumênico, e ainda a proximidade do Santo Padre, o seu pesar pelos jovens mortos em um acidente no Brasil, no estado do Ceará, jovens jogadores de basquete, um acidente terrível que vitimou 7 pessoas, o ônibus então, acidente que se deu da rodovia estadual em Tauá. O ônibus levava 46 passageiros, jovens atletas, integrantes da comissão técnica de um time de basquete de Juazeiro do Norte. Eles voltavam de um campeonato em Sobral, onde o time tinha conquistado o título da categoria sub-19 horas antes da tragédia. 7 morreram na hora, 6 eram jogadores e tinham entre 15 e 18 anos. Não nos resta que agradecer a você, amigo ouvinte, telespectador e internauta que estiveram conosco, desejando um bom domingo. Dos estúdios da Rádio Vaticano, Vatican News, Raimundo Lima. Louvado seja Nosso Senhor Jesus Cristo.

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0: Sejam bem-vindas, bem-vindos a esta emissão semanal da Rádio Vaticano. Eu sou Dulce Araújo.

0: Esta é a voz da cantadeira cabo-verdiana Nhanácia Gomes, que foi contadora e cantadeira da vivência sociocultural cabo-verdiana. Ela é homenageada, ao lado do poeta brasileiro Manuel de Barros, na 8ª edição do Festival de Literatura Mundo do Sal, que decorre deste dia 18 até 21 de junho em Cabo Verde. Evento literário organizado pela Rosa de Porcelana Editora e que visa tornar a Ilha do Sal numa centralidade literária em Cabo Verde e inscrever o país na rota internacional dos eventos literários. Filintilício, nosso parceiro habitual nesta emissão e cofundador, juntamente com a professora Márcia Souto, da Rosa de Porcelana Editora, dá-nos já, a partir da Ilha do Sal, os pormenores desta edição do festival e do seu historial até hoje.
1: O festival, ao longo de 4 dias e reunindo uma trintena de convidados, promoverá mesas temáticas com reflexões e debates, sobretudo convívio, mas também exposição de livros, leituras diversas e encontros com estudantes da ilha. Uma movida literária e cultural que a cada ano altera a rotina turística na Ilha do Sal e na cidade de Santa Maria. A 8ª edição vem traçar novos caminhos epistemológicos e fazeres literários numa plataforma analítica e crítica da literatura mundo comparada, desafiando os cânones ao seu alargamento e ao seu recondicionamento. O festival homenageia este ano duas figuras importantes, uma na oratura e no cancioneiro cabo-verdiano, Nhanácia Gomes, e outra na poesia brasileira com reconhecimento internacional, o poeta Manuel de Barros. Como faz a cada edição em tributo a escritores cabo-verdianos e estrangeiros, numa premissa de relação dialógica e fecunda entre os fazedores de literatura. Tudo começou em 2017, ano do seu arranque, em que os homenageados foram o poeta e diplomata Cursino Fortes e o escritor José Saramago, português, o único prémio Nobel da literatura em língua portuguesa. Em 2018, na segunda edição, os homenageados foram o poeta cabo-verdiano Mário Fonseca e o poeta argentino Jorge Luís Borges, um dos maiores poetas do século XX. Em 2019, na terceira edição, foram homenageados a prosadora cabo-verdiana Orlando Amarilis e o romancista alemão Goethe, figura central da literatura alemã e do romantismo europeu. O festival deu uma trégua de 2 anos durante a pandemia global, retomando a 4ª edição em 2022 com homenagens ao poeta e cientista cabo-verdiano João Vário e ao escritor e investigador maliano Amadou Mpateba. A 5ª edição, em 2023, homenageou as figuras de Dulce Almada, linguista cabo-verdiana, e de António Tabucchi, romancista italiano. Já na 6ª edição, em 2024, foi especial, porquanto, em tributo ao centenário de Amílcar Cabral, fundador das Pátrias da Guiné e de Cabo Verde, poeta e ensaísta, e fez tributo aos 500 anos do poeta Luís Vaz de Camões. Essa edição foi precedida pelo Simpósio Internacional Amílcar Cabral no Sal e sucedida pelo Simpósio Internacional Amílcar Cabral na Universidade de Sorbonne, Paris. Na 7ª edição, em 2025, celebrou-se no festival 50 anos das independências de Angola, Cabo Verde, Moçambique, São Tomé e Príncipe, com trabalhos e homenagens através das gerações literárias dos poetas Agostinho Neto, Onésimo Silveira, Noémia de Souza e Alda Espírito Santo, respectivamente. Autores, professores, investigadores, estudiosos, críticos, mediadores culturais e leitores de várias paragens do mundo circulam pela Ilha do Sal na redefinição do sistema mundo literário e fazem pela procura de novos modos de reconhecimento das literaturas ditas periféricas e pretensamente subalternizadas por uma ordem cultural central, diga-se ocidental. Os reunidos na Ilha do Sal pretendem Neste ano, em que se celebra os 90 anos da revista Claridade, os 40 anos do movimento Procultura e o ano zero do primeiro encontro internacional da criolidade atlântica, sob o lema Edificar Pontes, Construir um Futuro Melhor, lançar um olhar sobre a literatura cabo-verdiana, valorizando seus traços de identidade crioula e de singularidade insular, assim como os seus pontos de identificação histórico-cultural para a condição de se aferir o seu potencial de diálogo e de complementaridade com outros sistemas literários do mundo.
0: Ainda a voz de Nha Nácia Gome na faixa Nha Rama do seu CD Nácia Gome Cossemucinhos, uma das principais gravações que ela deixou. O Festival de Literatura Mundo do Sal tem desde alguns anos a curadoria científica da professora Inocência Mata. Natural de São Tomé e Príncipe, ela é professora na Faculdade de Letras da Universidade de Lisboa, na área de Literaturas, Artes e Culturas. É também investigadora do Centro de Estudos Comparatistas.

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1: E entre os participantes nesta 8ª edição do Festival da Literatura Mundo do Sal, escritores de renome como os cabo-verdianos Germano Almeida, Prémio Camões 2018, Jorge Carlos Fonseca, antigo presidente de Cabo Verde, e da Guiné-Bissau está a escritora Odete Semedo e também o nosso colega Filomeno Lopes, que apresentará o seu livro Mudança de Paradigmas. Estão também vários outros do Brasil, de Portugal e de outras partes do mundo. Da Itália, uma das participantes é a professora Elisa Alberani, que entrevistamos antes da sua partida para Cabo Verde. Vamos ouvi-la depois de mais esta pausa musical, sempre com uma peça de Nhanácia Gomes, em que emerge a sua religiosidade. Cora para baixo.
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1: Professora Elisa Alberani, muito obrigada por estar conosco na Rádio Vaticano, no programa semanal África Enclave Cultural, Personagens e Eventos, que vamos dedicar esta semana ao Festival de Literatura Mundo do Sal, que tem lugar de 18 a 21 deste mês de junho, precisamente na Ilha do Sal, em Cabo Verde. Muito obrigada, então, por estar conosco.
2: Obrigada a eu. É um prazer imenso.
1: Portanto, a professora vai ser uma das participantes neste festival. Sei que é formada em língua e tradução de português e brasileiro, é docente na Universidade de Milão, não é, professora, a contrato, e já tem também uma experiência em Cabo Verde, não é? Eu pedia-lhe que se apresentasse às nossas e aos nossos ouvintes, se faz favor.
2: Sim, eu trabalho em Milão, e sou investigadora e trabalho com a língua portuguesa, mas também com a creolística, portanto, o crioulo capoverdiano. E sim, já tive uma experiência em Cabo Verde há alguns anos, durante o último período, os últimos anos do meu mestrado, e para estudar a obra do poeta Sérgio Frusoni e para traduzir as obras do Sérgio Frusoni, crioulo e português, para o italiano. E depois, com o passar do tempo, a minha linha de pesquisa sobre a literatura capoverdiana continuou. É uma das minhas linhas de pesquisa que estou a continuar a desenvolver. Estudo exatamente muitos autores, na verdade, da literatura capoverdiana, como o Emmanuel Braga Tavares, a Fátima Bettencourt. Eu gosto imenso, claro, da literatura capoverdiana, escrita em português e em crioulo. Na universidade, como também de tradução em geral, português e italiano. E pronto, foi por isso que o filhinho da Marta da Rosa de Porcelana, com quem eu trabalho, já tinha colaboração com eles, convidaram para ir ao festival, mas já é a primeira vez que vou ao festival, não é a primeira vez, pronto, que visito Cabo Verde, mas é a primeira vez que vou participar num festival e estou mesmo muito, muito entusiasmada com esta experiência.
1: Pois bem, portanto, na Ilha do Sal, que é uma ilha diferente de São Vicente, onde esteve, não é?
2: Exatamente. Visitei também em Sal, mas a minha estadia mais longa, assim, foi na Ilha de São Vicente, portanto, vai ser uma experiência diferente.
1: Portanto, este festival que já vai na sua 8ª edição, se não estou errada, tem momentos científicos, apresentação de livros, visita às escolas e faz uma homenagem este ano, como faz sempre a um autor estrangeiro e a um autor cabo-verdiano. Este ano, a homenagem a Manuel de Barros, que é um poeta brasileiro, não é? E Nácia Gomes, que era uma cantadeira cabo-verdiana. Portanto, a professora Elisa Alberani, em que setor é que vai estar e que mensagem é que leva?
2: Mas eu acho que o tema escolhido este ano, portanto, também as personagens que vamos homenagear, a poética da terra é muito intenso, estimulante e pode ser também muito, muito atual. Eu vou participar na mesa Oralidades, Corpo, Ritmo, e acho que vou falar um pouco de como os cantos populares de luta, dos povos em luta, claro, contra o colonialismo português, foram importantes para o apoio a essa luta em Itália também. Cantos, corpos, ritmos angolanos, moçambicanos, guineenses, chegaram à Itália nos anos 60 e 70, claro, no século passado, através de discos de vinil, documentários, e acham que é uma história que muitas pessoas não conhecem. Portanto, sim, há uma parte que provém da minha investigação científica, mas, na verdade, acho que pode ser uma temática de divulgação bem interessante para todos. É uma ligação que não é muito, muito conhecida, acho eu.
1: Pois, vai ser um bocado uma estreia neste sentido, não é?
2: Sim, acho que sim.
1: E nos trabalhos que faz, portanto, as suas temáticas de estudo, dizia que é a língua cabo-verdiana, depois autores como Sérgio Frusoni, Fátima Bettencourt. Falemos um pouco do Sérgio Frusoni. Pode explicar aos nossos ouvintes quem era e o que é que... Por que é que escolheu estudar este autor? Qual é a ligação, a ponte que ele estabelece entre a Itália e Cabo Verde?
2: Na verdade, a escolha foi completamente casual. Ou seja, eu cheguei à cidade de Mindelo, primeira vez em 2008, 2009. E quando cheguei lá, encontrei uma pessoa fantástica. O nome dela é Ana Cordeiro. Era responsável do centro Camões no Mindelo. E fui ela a dizer, pronto, temos uma italiana, por que não estudar o Sérgio Frusoni? Eu não conhecia nada quando cheguei e comecei a estudar poeta, comecei a entrevistar os descendentes de italianos que moravam, claro, na ilha de São Vicente, e começou todo assim, um estudo que depois levou à publicação de muitos poemas do poeta, em tradução para italiano. Era um poeta ítalo, capoverdiano, que morou muito tempo, nasceu na ilha de São Vicente, morou muito tempo em São Vicente, mas também uma parte da vida na Itália. Os pais dele eram italianos, portanto ele era quase perfeitamente bilingue, crioulo e italiano. E, claro, sabia também escrever português, em português. Portanto, é uma figura, um poeta que vale a pena conhecer. E agradeço muito também à Ana Cordeiro, que foi ela que fez descobrir este autor e que permitiu de trabalhar com poemas inéditos, éditos e o que havia por descobrir.
1: E o Sérgio Frusoni escreveu também em crioulo, não é? Na língua cabo-verdiana, que é outro ramo das suas investigações.
2: Exatamente.
1: E a questão do crioulo, da promoção do crioulo, da sua oficialização, é um capítulo que Cabo Verde está a levar avante há muito tempo e que demora, na visão de alguns, a chegar ao resultado final que se quer. Quer dizer, antes de mais, a oficialização da língua e depois dotar-lhe de todos os instrumentos que precisa. É. As suas investigações, em que direção é que vão e como é que... Qual é a sua opinião sobre esta problemática?
2: Sim, uma problemática enorme, muito, muito forte, sobretudo em alguns períodos. Mas eu acho que a única verdadeira solução para obter uma educação de alto nível vai ser uma oficialização verdadeira do crioulo. O problema, claro, é imenso, de qual variedade, como, mas eu acho que com o tempo vão conseguir encontrar uma formulação que eu não, claro, vai ser difícil, que todas as pessoas vão não ser de acordo, né, com qual tipologia de crioulo vai ser oficializada, como, qual maneira, mas sobretudo no ensino primário, no ensino básico, sem uma oficialização verdadeira do crioulo e sem a possibilidade de estudar através de livros escolares escritos em crioulo, acho que o nível não vai atingir um nível muito, muito alto. É claro que não significa não estudar em português, não falar português, não é isso. Mas estudar também em crioulo. Eu acho assim, mas claro, sou uma acadêmica é só a minha opinião, mas acho que com o tempo, com, claro, anos e anos, as coisas vão acontecer.
1: E as suas investigações em crioulo, sobre a língua crioula, em que é que consistem exatamente? Que contributo sente que está a dar ou pode dar através disso para levar avante esta temática que, como dizia, não é nada simples?
2: Na verdade, eu estou a estudar as duas variantes diferentes, quais são as diferenças, e tentar explicar estes elementos aos meus alunos italianos, também num contexto mais internacional. E eu, sobretudo, claro, do meu ponto de vista, como italiana, as coisas que eu faço são sobretudo em relação à tradução. explicar que traduzir um texto escrito em crioulo cabo-verdiano para o italiano significa dar dignidade a esses textos e que vale a pena traduzir esses textos, porque são muito, muito dignos, escritos num... A língua crioula, a língua cabo-verdiana é uma língua, não é um dialeto. Portanto, eu estou a escrever neste sentido, a traduzir as obras dos autores cabo-verdianos diretamente crioulo italiano, exatamente por essa razão.
1: E para além de obras de Sergio Frusoni, que se percebi tem traduzido, que outros autores, e falou também da Fátima Bettencourt, como é que seleciona, que obras lhe a estimulam mais a apresentar aos seus alunos ou a traduzir? Qual é o critério?
2: O critério é, eu prefiro, posso dizer assim, os autores mais contemporâneos, mas é um critério muito, muito subjetivo, além, claro, a exceção do Sergio Frusoni, que foi uma história completamente diferente. E agora estamos a estudar muito a autoria feminina, com uma colega de Bolonha, que já vai estar presente, ela também, a Alessia do Eugênio, no Festival do Sal. E completamente, uma outra casualidade completa, foi o encontro com a obra do Emanuel Braga Tavares. Ainda não publicamos nada e não sabemos se vamos publicar, mas encontramos alguns poemas dele através do filho, que agora mora em Bolonha, e estamos a trabalhar sobre os poemas deste autor, que escreveu muitíssimo em crioulo. E é um autor muito, muito importante para a literatura, na literatura cabo-verdiana. E agora estamos a trabalhar muito sobre os poemas dele. Vamos ver, não sei se vamos conseguir publicar, mas pronto, estamos já a trabalhar nisso.
1: Professora Elisa Alberani, quais são as suas expectativas em relação a este Festival de Literatura Mundo do Sal?
2: Não sei. Na verdade, como já dizia, estou muito entusiasmada. Sobretudo encontrar muitas pessoas que não conheço bem e ver como é também a relação com as escolas. A ideia de também visitar as escolas acho que é uma ideia ótima e vou participar com certeza nestas experiências. E pronto, não, estou muito entusiasmada, sou isso.
1: Então poderemos falar quando voltar sobre as suas impressões.
2: Ah, com certeza, com certeza.
1: Não sei se há mais alguma coisa que nos quer dizer neste momento, talvez o interesse que essas literaturas de Cabo Verde, neste caso, suscitam no ambiente em que ensina, no ambiente académico em que está?
2: Ah, no ambiente académico, os alunos em geral, os colegas, estão muito, muito interessados na literatura cabo-verdiana. O problema é a editoria, não é? Além da academia. E é muito difícil ter uma boa recepção das obras traduzidas e não traduzidas da literatura cabo-verdiana em Itália. E temos que trabalhar muito, muito nisso, mas também com a Rosselana e outras editoras, acho que vamos tentar difundir um pouco mais a literatura cabo-verdiana, que, claro, vale a pena.
1: Portanto, do festival pode vir um estímulo a mais para isso. Portanto, nós Sim. agradecemos e desejamos boa viagem a Cabo Verde, bom festival e que tudo seja positivo também para a atividade que desenvolve aqui em Itália. Muito obrigada.
2: Muito, muito obrigada. Obrigada a eu.
1: E chegamos assim ao fim de mais uma edição do África Enclave Cultural, Personagens e Eventos, desta vez sobre a 8ª edição do Festival de Literatura Mundo do Sal, que arranca nesta quinta-feira 18, naquela ilha cabo-verdiana, e tem como homenageada nacional Nhanácia Gomi, figura da resistência cultural cabo-verdiana, contadora e cantadeira da vivência sociocultural do arquipélago, através do batuque e do finasson, arte em que ela fez emergir toda a sua inata capacidade criativa. É homenageado também nesta edição o poeta brasileiro Manuel de Barros. E é com a voz do brasileiro Gilberto Gil que vamos terminar esta emissão. Refavela. Nós estaremos de volta na próxima quinta-feira, sempre aqui na Rádio Vaticano, com páginas da cultura em África e na diáspora africana. Fiquem bem e até lá, de novo, com Dulce Araújo e Filipe Lísio, naturalmente nas ondas da Rádio Vaticano e na sua página web em www.vaticannews.va/pt.

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2: Alô você, essa é a Rádio Vaticano trazendo a música popular brasileira. Nos estúdios Silvonei José. Primeira de hoje, Tom Jobim e Banda Nova. Tema de amor de Gabriela. Depois é a vez de Nara Leão.

0: Você ouviu aí MPB4, Lamento. Antes, Nara Leão, Tristeza de Nós Dois. E assim chegamos ao final do nosso espaço de hoje. Voltamos amanhã, nesse mesmo horário. Bom início de tarde e até lá.
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1: Senhoras e senhores ouvintes, muito boa tarde. Rádio Vaticano, emissão do domingo 21 de junho de 2026, com a apresentação de Dulce Araújo. Ninguém pode virar as costas a quem procura proteção e segurança, disse o Papa por ocasião da oração mariana do Ângelus, ao recordar o Dia Mundial dos Refugiados. Santa Francisca Cabrini, padroeira dos migrantes, tem muito a dizer ao mundo de hoje, frisou Leão XIV, sábado, na visita pastoral a Pavia e Sant'Angelo Lodigiano, no norte da Itália. Nas palavras proferidas neste domingo, antes da oração mariana do Ângelus, da janela do Palácio Apostólico, Leão XIV comentou a passagem do Evangelho de São Mateus, que narra a exortação de Jesus aos apóstolos no momento de os enviar em missão.
2: Quello che io vi dico nelle tenebre, voi ditelo nella luce.
1: O que vos digo às escuras, dizei-o à luz do dia. E o que escutais ao ouvido, proclamai-o sobre os terraços. Jesus estabelece, disse o Papa, uma ligação entre o que ouvimos ao ouvido, ou seja, no íntimo do coração, e aquilo que somos chamados a proclamar a todos, lembrando-nos que o anúncio do Evangelho é, antes de mais, a partilha de um encontro pessoal com Ele, único para cada um. Com efeito, a força do apostolado, prosseguiu Prevost, para além das técnicas e dos instrumentos, baseia-se na ação do Espírito Santo em nós e na autenticidade da nossa resposta. Depois, o Papa citou São Tomás de Aquino, o qual se referia à pregação como a transmissão aos outros daquilo que nós próprios contemplamos. E a experiência da contemplação, qualquer um de nós pode fazê-la, esforçando-nos por reservar, entre as ocupações do nosso dia-a-dia, momentos de quietude em que nos colocamos em silêncio perante Deus para ouvir a sua voz, confiar-lhe as nossas alegrias e preocupações e examinar com ele a nossa vida, disse Leão XIV, segundo o qual isto torna-nos pessoas cada vez mais dotadas de uma fé sólida e consciente e, consequentemente, apóstolos credíveis e livres, homens e mulheres capazes de refletir a luz do Evangelho em todos os ambientes e em todas as situações da vida e de dar testemunho dele, mesmo onde o seu valor não é compreendido ou aceito. O Papa recorda ainda que São Mateus, cujo texto é referência no Ângelus deste domingo, escrevia para comunidades que não tinham uma vida fácil. Enfrentavam hostilidades e perseguições, tal como ainda hoje acontece a tantos cristãos em vários lugares do mundo. E era grande a tentação de desanimar e de se deixarem vencer pelo cansaço ou pelo medo. Tal como naquela época, frisou ainda o Papa, também hoje é um desafio permanecer fiéis aos ensinamentos de Jesus e anunciar a sua palavra. Responder ao ódio com amor, à arrogância com mansidão, ao desânimo com perseverança. Por isso é necessário que enraizemos a nossa fé e a nossa missão numa relação intensa com Ele. Esta relação dá-nos a força para não desistirmos e para continuarmos a transmitir a todos, em todas as circunstâncias, a sua mensagem de esperança, amor e paz.
2: Esperança, de amor e de paz. O mundo ne ha tanto bisogno.
1: O mundo precisa tanto disso, sublinhou o Papa, que pediu à Virgem Maria para nos ajudar a ser discípulos missionários do Senhor Jesus, cada um segundo a sua vocação.
2: Angelus Domini nunciavit Mariae.
3: Et concepit Espíritu Santo.
2: Ave Maria.
1: Após a oração mariana do Ângelus, o Papa recordou que ontem se celebrou o Dia Mundial do Refugiado, promovido pelas Nações Unidas e que assinala o 75º aniversário da Convenção sobre o Estatuto dos Refugiados, convenção adotada para proteger aqueles que são perseguidos e forçados a abandonar o próprio país, a própria casa e a própria família.
2: Deixar a própria terra, a casa e a família.
1: Espero que o espírito que inspirou o desenvolvimento deste importante instrumento internacional continue a iluminar a consciência dos líderes nacionais de hoje. Ninguém pode virar as costas a quem procura proteção e segurança. Exorto também todos a acolherem aqueles que são vítimas de perseguição para que possam viver em paz, com dignidade e olhar para o futuro com esperança.
2: E guardar o futuro com esperança.
1: O Papa saudou depois, em inglês, os membros do Diálogo Internacional Católico Pentecostal.
2: I would like to greet the members of the Catholic Pentecostal International Dialogue.
1: A Igreja crê na medida em que reza e refletir em conjunto sobre o princípio Lex orandi, lex credendi é particularmente relevante hoje, disse. E saudando carinhosamente a todos, o Papa dirigiu-se em português aos peregrinos vindos do Brasil com estas palavras.
2: Dirigindo-me aos peregrinos que vieram do Brasil. Asseguro as minhas orações pelos jovens que morreram há alguns dias num acidente rodoviário no estado de Ceará.
1: E concluiu com uma saudação aos crismandos de duas paróquias de Ozieri, na ilha italiana da Sardenha, e a todos desejou bom domingo.
2: E a tutti auguro una buona domenica.
1: No sábado à tarde, como noticiamos já ontem, o Papa deslocou-se de helicóptero em visita pastoral a Pavia e Sant'Angelo Lodigiano, na região da Lombardia, norte da Itália. Dois

0: e as conserva desde há séculos. Leão XIV, nos seus discursos, recomendou uma igreja unida, viva e aberta, e, citando Santo Agostinho, disse que se queremos mudar os tempos, se queremos que o mundo viva em paz, devemos começar por nós próprios. Já em Sant'Angelo Lodigiano, disse que a figura de Santa Francisca Cabrini tem muito a dizer ao mundo de hoje. Pormenores das suas palavras nessa igreja que conserva como relíquia o coração da Santa Padroeira dos Migrantes, nesta peça de Raimundo Lima.
1: Em seu discurso às autoridades civis e religiosas e aos numerosos fiéis presentes, o Papa prestou homenagem à Madre Cabrini, padroeira dos migrantes e primeira santa dos Estados Unidos, que nasceu em 1850, naquela cidadezinha de Sant'Angelo Lodigiano, e faleceu em 1917 em Chicago, cidade natal do Papa Leão XIV. Madre Francisca Xavier Cabrini, fundadora das Missionárias do Sagrado Coração de Jesus, quando teve que fazer uma escolha decisiva em sua vida sobre o destino que suas filhas deveriam seguir para concretizar o carisma da sua missão, pediu orientações ao Papa Leão XIII, cuja resposta foi taxativa. Não devia ir para o Oriente, mas para o Ocidente, para servir aos milhares de emigrantes italianos na América. Este conselho lhe havia sido dado também pelo então bispo de Plasência, São João Batista Scalabrini. Assim, Madre Cabrini interpretou os sinais dos tempos e compreendeu que seu sonho de ir para a China, imitando São Francisco Xavier, seria para outro lado do mundo, onde, naquele momento, a necessidade era maior, segundo os sinais dos tempos. Partindo de tais sinais, o Papa Leão XIV convidou os presentes a olhar para o mundo de hoje, dizendo:
2: Quel segno, cioè il fenomeno migratorio, è entrato in una fase diversa, sicuramente più complessa,
1: Aquele
2: eppure
1: sinal,
2: non meno
1: ou seja, o
2: capace
1: fenômeno
2: di
1: migratório, tinha
2: rivelare
1: entrado em uma fase diferente, certamente mais complexa, mas não menos capaz de desafiar a Igreja. Se Madre Cabrini estivesse viva hoje, o que a sua alma missionária lhe diria, ou melhor, o que diria o coração de Cristo ao seu coração de mulher consagrada ao serviço do seu reino? A mesma pergunta lhe teria sido feita pelo Papa Francisco, filho de imigrantes italianos, que dedicou sua terceira e última encíclica, Dilexit Nos, ao amor humano e divino do coração de Cristo, isto é, ao mistério da caridade infinita, que foi a única e verdadeira força motriz da vida de Santa Francisca Cabrini. Neste sentido, Leão XIV levou adiante o magistério do Papa Francisco ao publicar a exortação apostólica Dilexite sobre o amor aos pobres, falando da caridade como modo de acompanhar os migrantes. Daí surge a figura de Santa Francisca Xavier Cabrini, como também São João Batista Scalabrini, que dedicou seu coração aos imigrantes nas favelas, casebres, prisões, minas. Aqui, o Papa Leão XIV perguntou, diante da relíquia do coração de Madre Francisca Cabrini, o que poderia ser mais oportuno do que este carisma missionário que se coloca ao serviço dos migrantes? Por isso, fez um apelo, sobretudo, aos jovens.
2: Conoscete Santa Francesca Cabrini, leggete i suoi scritti, pieni di passione per Gesù e per la missione, le sue lettere, i suoi
1: Conheçam
2: diari
1: Santa
2: di
1: Francisca
2: viaggio,
1: Cabrini,
2: gli
1: leiam
2: appunti
1: os
2: dei
1: seus
2: suoi
1: escritos,
2: scritti.
1: repletos de paixão por Jesus e pela missão. Conheçam suas cartas, seus diários de viagem e as anotações dos seus retiros. Quem conhece Madre Cabrini se apaixona por ela. Sua alma era contemplativa e ativa e estava imersa no amor do coração de Cristo, a ponto de dizer: Tudo posso naquele que me fortalece. O Papa concluiu seu discurso com uma exortação. Com seu exemplo e intercessão, que Santa Cabrini nos ajude a amar a Cristo, a ser testemunhas do seu Evangelho, com diligência e generosidade, a serviço dos mais pobres. Que ela nos ajude a viver uma sinodalidade efetiva, caminhando juntos e buscando a santidade na variedade de dons e ministérios.
0: No final, antes de voltar de helicóptero ao Vaticano, onde chegou por volta das 21h30, depois de uma viagem de cerca de 2 horas, o Papa se despediu de Pavia e Sant'Angelo Lodigiano, agradecendo-lhes por serem testemunho de esperança e pedindo-lhes para acolherem todos nos seus corações e com as suas obras de caridade. Aos jovens, Leão XIV disse: Vós podeis mudar o mundo e

Nós contamos com cada um de vós. Quilamba. Este nome tornou-se-nos familiar durante a viagem do Papa Leão XIV a Angola em abril passado, pois ali, nessa centralidade, a sul de Luanda, foi celebrada a missa com a participação de milhares e milhares de fiéis. Hoje nos referimos a Quilamba para salientar uma iniciativa ecológica. Segundo o Jornal de Angola Online, por ocasião do Dia Mundial de Combate à Seca e à Desertificação, celebrado a 17 do corrente mês de junho, o município de Quilamba reforçou o seu compromisso ambiental plantando 700 árvores ao longo de quase 3 quilómetros das suas principais avenidas. O diretor municipal do Ambiente e Saneamento Básico, Nuno Amaral, sublinhou que a ação faz parte de uma estratégia contínua desenvolvida ao longo de todo o ano. O clima está a tornar-se mais seco, chove menos e a população continua a aumentar. A plantação de árvores é crucial para a produção de oxigênio e para a melhoria da qualidade do ar, destacou. E com isto terminamos por hoje esta emissão da Rádio Vaticano. Obrigada pela atenção. A continuação de um bom domingo e boa semana entrante. 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

0: Seja bem-vindo a mais um Porta Aberta. Com você, Mariângela Jaguraba. A entrevistada do programa de hoje é a escritora, pesquisadora e jornalista italiana, especialista em questões da sociedade e cultura brasileiras, Antonella Rita Rochilli, que nos fala sobre seu novo livro, Zélia Gattai Amado e a Emigração Italiana no Brasil. A obra reconstrói pela primeira vez de forma completa a vida de Zélia Gattai Amado, protagonista da cultura brasileira do século XX e esposa do escritor Jorge Amado, oferecendo uma importante chave de leitura do diálogo histórico e cultural entre a Itália e o Brasil. A entrevista é de Raimundo Lima.
1: Muito bem, estamos com Antonella Rita Rochilli, jornalista, pesquisadora brasilianista e autora do volume Zélia Gattai Amado e a Emigração Italiana no Brasil. Temos a satisfação de recebê-la e desde já damos as boas-vindas, Antonella, agradecendo pela sua disponibilidade a nos conceder esta entrevista. Antonella, a gente vai entrar daqui a pouco no detalhe deste seu novo livro, este novo volume, como dissemos, Zélia Gattai Amado e a Imigração Italiana no Brasil. Mas antes de adentrarmos na sua obra, gostaria que você colocasse para a gente, para os ouvintes da Rádio Vaticano, redação de língua portuguesa, como nasceu essa sua paixão pelo Brasil, você que é uma pesquisadora especializada em literatura brasileira.
2: Muito obrigada pelo convite. Eu fiz uma viagem no Brasil para conhecer esse país. Já me ocupava de literatura latino-americana, porque em uma rádio particolare eu tinha um programma che si chiamava Un libro alla settimana e cada settimana consigliava un libro. Muitas vezes era un libro traduzido para italiano, ma da América Latina. Então eu fiz essa viagem além do oceano e realmente me encantei literalmente primeiro pela natureza do Brasil, pelo som do idioma, e então eu naquela época não conhecia muito sobre a literatura, a não ser alguma pequena coisa, mas quando eu voltei para a Itália, a primeira coisa, eu quis aprender o idioma. Depois, já trabalhava na RAI há muitos anos, mas eu fiz questão para me inscrever
1: RAI, novamente. Rádio Televisão Italiana.
2: Sim, RAI, Rádio Televisão Italiana. Então, eu tinha o meu trabalho que, não tinha a ver com a América Latina ou o Brasil. Mas me inscrevi na Universidade La Sapienza e assim eu levei à frente um curso de estudos sobre a literatura brasileira e a literatura da África de língua portuguesa, além, claro, da literatura latino-americana em geral. Mas, afinal, quis fazer a minha tese sobre algum argumento ao redor da literatura brasileira. Óbvio que me ocupei também de música, poesia, e aí começaram muitas viagens e cada viagem eu voltava mais enriquecida. Cada viagem era uma camada a menos, porque o Brasil, na minha modesta opinião, tem uma camada assim, na superfície, que esconde, às vezes, muito da riqueza, muito das culturas que ela tem, que essa terra vermelha tem. Então, cada viagem fui me aproximando sempre mais. Eu já escrevi, era jornalista, e comecei a escrever mais sobre literatura. Me aproximei, obviamente, primeiro que li foi Jorge Amado e depois foram Guimarães Rosa, foram muitos outros. E cada vez me aproximava sempre mais e assim se passaram 33 anos até agora.
1: Pois é, podemos dizer que é uma paixão de mais de 3 décadas. Antonella, vamos então ao livro, destacando que por ocasião do Dia do Emigrante Italiano no Brasil, promovido pelo Instituto Guimarães Rosa de Roma, pela Embaixada do Brasil na Itália e pela Associação de Amizade Itália-Brasil, teve-se na quinta-feira, 19 de fevereiro deste ano de 2026, às 17 horas locais, no Instituto Guimarães Rosa de Roma, na Praça Navona, centro de Roma, a apresentação do seu livro Zélia Gattai Amado e a Imigração Italiana no Brasil. Conta pra gente como nasceu esse livro.
2: Bom, esse livro, na realidade, é o livro que conclui uma trilogia que eu comecei em 2006 no Brasil, com o livro Zélia Gattai Rodeada de Estrelas, que foi publicado pela Casa de Palavras da Fundação Casa de Jorge Amado. Era o primeiro livro, esse aqui, com que eu quis homenagear Zélia Gattai Amado, da qual, com o tempo, eu, com modéstia, virei a biógrafo oficial. Então foi lançado na ocasião dos 90 anos dela. Depois o segundo foi já um projeto de mestrado que eu fiz na Universidade Federal da Bahia, e é Da Palavra à Imagem em Anarquistas Graças a Deus, primeiro livro dela que tem a ver com a imigração. E em 2016 saiu no Brasil, sempre pela Edufba, editora da UFBA, esse livro Zélia Gattai e a Imigração Italiana no Brasil entre o século XIX e XX. Esse aqui era o título. Nasceu, então, para incluir a vida e a obra de Zélia Gattai dentro de um contexto histórico da qual ela é simbolo, ou seja, um contesto histórico e cultural italiano e um contesto histórico e cultural brasileiro. Nesse livro, então, tem um capítulo, o primeiro capítulo, che realmente eu escrevi porque queria contextualizar a imigração italiana, então o contexto aqui da Itália, da história da época e o contexto histórico do Brasil. O segundo capítulo é a primeira, vamos dizer, biografia completa da Zélia Gattai Amado, e o terceiro capítulo é um capítulo iconográfico que tem a introdução do Fabio Porta, o deputado Fabio Porta, e é o resultado de uma longa pesquisa que eu fiz através do Arquivo Público de São Paulo, a Unesp, Centro Memorial Sindical. Foram muito generosos comigo, me deram muitas fotos através das quais se pode perceber os rostos dos imigrantes que me, assim, quando eu vi na velha hospedaria dos imigrantes todas aquelas caras com olhos tristes e ao mesmo tempo cheia de esperança. E isso me deu um motivo a mais para escrever, percorrendo trilhas que a própria Zélia Gattai, quando me contava as histórias, sem querer, me indicou.
1: Sendo ela um descendente de italianos, né?
2: Exatamente, porque ela era filha e neta de imigrantes. Do lado paterno eram da região toscana di Firenze, Gattai. E pelo lado materno, da Col, era di origine veneta. Então ela absorveu, sem nunca ter studiato italiano, o idioma italiano, proverbios che ela mi contava e che io italiana non conhecia perché aqui si perdera. Então eu percebi a grandeza dessa mulher, aliás, percebi também aquela simplicidade com S majúscula, no sentido de ela se comportava igual com todo mundo. Então, eu percebi que através dela eu podia resgatar também algumas festas, ritos, poesias que ela decorava ainda com 90 anos de idade, tanto que no meu primeiro livro, ainda inédito na Itália, eu fiz questão para fazer um capítulo final sobre a sabedoria popular, porque eu me dei conta que através daquela sabedoria dela popular se podia conhecer muitas coisas dos antepassados e dessa imigração italiana.
1: Antonella, a apresentação do seu volume destaca que este acompanha o leitor em uma viagem através da grande imigração italiana para o Brasil entre o final do século XIX e as primeiras décadas do século XX, reconstruindo os contextos sociais e políticos que marcaram partidas e chegadas em ambas as partes do Oceano Atlântico. Assim, através de documentos e testemunhos originais, a sua obra, o seu livro, restitui esperanças, sonhos e dificuldades vividos por milhares de emigrantes, trazendo assim dados pouco conhecidos, vicissitudes emblemáticas e figuras hoje esquecidas. Você já nos deu algumas pinceladas sobre esse contexto em que se deu essa emigração e aqui você me corrija se os dados não forem corretos. Mas daquilo que eu tenho assim na minha memória, entre 1880 e 1950, ou seja, no espaço de 70 anos, cerca de 1,5 milhão de italianos emigraram para o Brasil. E desses 1,5 milhão, desde o final do século XIX e as primeiras décadas do século XX, hoje nós temos cerca de 29 milhões de brasileiros que são de descendência italiana, assim constituindo cerca de 15% da população brasileira. Você falava desses rostos, destes olhos tristes, mas ao mesmo tempo olhos de esperança. E falava também sobre o seu trabalho como pesquisadora. Gostaria que você nos dissesse como foi o seu trabalho levantando esses dados. Você falava dos arquivos, das fotos. Gostaria de saber se você encontrou dificuldade em ter esses dados, se nós no Brasil temos um arquivo rico em relação a essa saga da imigração italiana no Brasil. Como que foi para você esse trabalho em terras brasileiras?
2: Obrigada por essa pergunta. Realmente, como eu fiz um mestrado e um doutorado na Universidade Federal da Bahia, levei à frente essa pesquisa desde 2007. E devo dizer que a minha pesquisa se concentrou muito na cidade, no estado de São Paulo, Paraná, Santa Catarina e na Fundação Casa de Jorge Amado, que também deu muitas fotos da família de Zélia Gattai, antigas fotos e dela também com Jorge Amado. E eu destaco aqui que nunca tive realmente dificuldades no Brasil em pesquisar. Primeiro, porque os arquivos no Brasil, diferente de muitos arquivos da Itália, porque é preciso dizer isso, são mais abertos ao público e a maioria das vezes já são passados de forma de papel em tecnológica. Então, por exemplo, quando eu fiz a pesquisa no Arquivo Público de São Paulo, eu tive a ocasião de ver lá as fotos. Mas depois, eles mesmos me enviaram, através do e-mail, muitas outras fotos que eu pude escolher já estando eu na Bahia, em Salvador. Uhum. E a mesma coisa, por exemplo, no centro de memória sindical, eles me acolheram logo, não tive que esperar
1: tanta burocracia.
2: Não, absolutamente. E me deram a oportunidade de consultar os jornais da época, que eu assim mergulhei horas e horas nesses jornais originais, tipo La Barricata, La Battaglia, A Plebe, jornais de que falava, por exemplo, a própria Zélia Gattai, que me parecia, sabe, um sonho, uma coisa um pouco exagerada. E não, então, na Unesp também. Na Unesp, o meu problema principal, por exemplo, em publicar um capítulo inteiro em um livro iconográfico, né? Um capítulo iconográfico, era realmente a dúvida que eu tivesse que pagar direitos autorais, mas eles me deram de graça, óbvio que cada foto tem a própria legenda, crédito e tal, e não só, eu posso utilizar em outras ocasiões, também, por exemplo, posso destacar aqui a Biblioteca Nacional do Rio de Janeiro, o Museu Imperial de Petrópolis, onde também, né? Porque você sabe que a imigração italiana no Brasil tem a ver, por uma época, também com esse casamento que teve Dom Pedro II com uma princesa, Teresa Cristina de Borbone, italiana, que incentivou a imigração. Então, para mim, era muito importante também pesquisar
1: beber
2: essa parte.
1: Beber dessa fonte, não?
2: Então, para concluir, eu não tive nenhum tipo de problema. Eu acho que os arquivos no Brasil, pelo menos os que eu consultei,
1: consultou, sim,
2: são perfeitos. E quero dizer aqui uma coisa: eu tive ocasião também de consultar algumas revistas do Instituto Histórico Geográfico Brasileiro. Eu, como membro, pertenço ao Instituto Histórico Geográfico Histórico da Bahia, mas no Rio eles têm revistas do século XIX digitalizadas. Eu aqui em Roma estava, sim, quando eu pude
1: acessar.
2: E aí eu pensei e escrevi uma carta de agradecimento ao próprio presidente, porque é realmente fantástico isso. Realmente você toca com mão, assim, a parte positiva da tecnologia. Então, eu acho que os arquivos no Brasil são uma fonte riquíssima. E no Norte e Nordeste, estou agora levando à frente uma outra pesquisa sobre a imigração italiana também no Nordeste, através de livros e também consultando o Instituto Geográfico Histórico da Bahia, que tem também uma maravilhosa biblioteca.
1: Muito bem. Antonella, ressaltando essa saga dos italianos no Brasil, o contexto em que partiram, deixando família, deixando afetos, deixando a sua terra natal para aventurar-se na América Latina e, como sabemos, uma parte consistente no Brasil. Esse contexto se dá depois da unidade da Itália, 1861, quando a partir daí se tem essa imigração italiana para o Brasil, outros lugares também, mas aqui tratamos da imigração dos italianos para o Brasil, e sucessivamente também a abolição da escravatura no Brasil, em maio de 1888. Portanto, os italianos que chegam para trabalhar nas lavouras de café, de algodão e cana-de-açúcar, um trabalho duro, muito difícil, ressaltando que os italianos deram uma contribuição muito grande para o enriquecimento da cultura brasileira, levando para o Brasil aquilo que era a sua bagagem cultural, a sua experiência de vida, e essa influência nós temos em todas as camadas da sociedade brasileira hoje. Vale ressaltar que eles trabalharam muito e deram uma grande contribuição para o Brasil e encontraram também grandes dificuldades e tiveram a força e a coragem de superar essas dificuldades e conseguiram progredir no Brasil.
2: É verdade, é verdade. Obviamente teve imigração também de outros grupos que contribuíram também,
1: também
2: ao desenvolvimento. Mas realmente, eu, pelo menos também através das minhas pesquisas, eu me dei conta que além da grande imigração italiana, a partir do final assim, do século XIX, 1874, né, é a data oficial,
1: sim,
2: mas as relações entre italianos e brasileiros começaram logo em 1500. Imagine que já para a viagem de Pedro Álvares Cabral colaboraram alguns italianos, Merchionne da Toscana, em Salvador, Bahia, por exemplo, eu encontrei muitas coisas, muitos laços da escultura, da arte. Por exemplo, a estátua de Castro Alves, construída na Itália, e mais pesquiso e mais encontro coisas. Mas a mais importante, vamos dizer, e que fica na história, é essa depois de 1870. Realmente a imigração italiana no Brasil, na época da grande imigração, teve duas vertentes. Os italianos iam para as colônias, e foi o caso do avô paterno de Zélia, porque tinha algumas sociedades de imigração do Tonet, por exemplo, Alfredo de Scragnol Tonet, que queria desenvolver no sul do Brasil uma parte de imigração feita de famílias às quais era dado um pedaço de terra e construíam colônias, o que aconteceu. Mas a outra sociedade de imigração, que era feita, era composta de personagens, de fazendeiros, praticamente, de,
1: sim,
2: São Paulo,
1: sim,
2: queria essa imigração de massa. Pessoas que, na opinião deles, deviam substituir à mão dos africanos escravizados. E isso aconteceu, tanto que por alguns anos tem algumas histórias e memórias de pessoas que realmente foram para o Brasil e foram escravizados, porque eles chegavam lá já endividados.
1: A chamada escravização branca, me
2: Exatamente.
1: Parece, não?
2: Exatamente. É. Tanto que eu encontrei aqui na Itália, na Biblioteca Nazionale Centrale de Firenze, um livreto escrito por ele se chama um ritornato, regressado, né?
1: Sim.
2: Que nem bota o nome, bota só as iniciais. E escreveu, em um italiano assim muito aproximativo, a história do que acontecia em muitas fazendas lá no sul. E tem uma história também ligada ao avô de Zélia Gattai, veneto, que foi numa fazenda em Candido Motta, no estado de São Paulo. E a própria Zélia Gattai escreve no livro Anarquistas, Graças a Deus, que ele foi com 5 filhos e a esposa, e trabalhavam o dia inteiro, eles e os filhos. Um dia, capataz, obrigada, chamou todos os italianos e mostrou um africano amarrado a uma árvore.
1: Sim.
2: E ele, com um chicote, queria bater nele e falou para os italianos: se vocês não fizerem o que eu estou falando para vocês, veja ele, e vocês serão batidos.
1: Terão a mesma sorte.
2: Terão a mesma sorte. E aí o avô de Zélia não

0: Nela que você traga essa realidade que também diz respeito à história da imigração italiana no Brasil. Antonella, olha, aqui nós teríamos assunto para conversar com você por um dia. O tempo, como a gente sabe, é tirano, não nos permite nos alongar e assim poder entrar em maiores detalhes, mas gostaria, antes de a gente concluir essa nossa conversa, de destacar mais um ponto. O seu livro, ele reconstrói pela primeira vez de modo completo a vida de Zélia Gattai Amado, a esposa do gigante da literatura brasileira Jorge Amado, protagonista da cultura brasileira do século XX e mulher, como destacamos, do escritor então Jorge Amado, oferecendo uma importante chave de leitura do diálogo histórico e cultural entre Itália e Brasil. Aqui nós teríamos muita coisa para ouvir de você, mas conta para a gente como foi o seu primeiro encontro com Zélia Gattai.
1: O meu primeiro encontro com Zélia Gattai foi um momento inesquecível na minha vida. Eu devia escolher a minha tese de formatura aqui na Universidade La Sapienza. Então, na época, por acaso encontrei um livro na biblioteca da RAI. Andando, um livro mi chiamò l'attenzione, questo titolo, Anarchici grazie a Dio, un titolo molto strano, né? E io costumo ler diretto un libro senza ler prefacios. Então io li, conheci ela, non sabia che era moglie di Jorge Amado na época, e nada, depois mi dei conta che il prefacio do libro foi proprio Jorge
0: Jorge
1: Amado
0: Amado,
1: che
0: marido.
1: scriveu. E então eu fui para o meu professor da época, professor Finazia Gro, e falei: "Não, eu decidi, eu quero fazer a tese sobre essa memorialista, scrittura, moglie di Jorge Amado, di origine italiana e tal". Então io devia entrare in contatto con ella e foi pelo telefone. Scrivi na rivista Latino America e Tutti i Sud del Mondo, che era una rivista di Gianni Minà, una rassegna sobre esse libro che foi reeditato, repubblicato por ele. Então eu comecei a falar pelo telefone com ela e era assim uma conversa sempre muito prazerosa, até que ela devia vir aqui pelo lançamento do livro, mas depois ela não pôde porque a idade não permitia. E ela falava: "Não, mas se a montanha não vai a Maomé, se Maomé não vai a montanha, a montanha..." Afinal, ela me convidou: "Venha você aqui no Brasil, venha na minha casa". Então eu viajei e a primeira vez que eu encontrei com ela, vou dizer a verdade, pareceu que eu já conhecia ela há muito tempo. E a gente passava os dias, eu não devo dizer que eu, naquela viagem eu não conhecia a cidade de Salvador, porque eu ficava o tempo inteiro com ela contando histórias, a começar da manhã, 8h30, até a noite. Então eu me dei conta da riqueza, era muita emoção. Eu estava lá e ela não parava, porque a memória dela era incrível. Eu chamava ela de memória viva, né? Então tudo isso fez com que eu me aproximasse a ela. Não só, eu comia na casa dela pratos italianos, porque ela todo dia comia massa, e depois, sei lá, alguns pratos vênetos que eu nunca conheci, e tantas coisas. Então foi assim, é uma pessoa que me marcou muito. Nós escrevemos também, né?
0: Sim.
1: Tínhamos uma
0: Uma relação
1: correspondência
0: epistolar.
1: epistolar, obrigada. E ela me levou pela primeira vez na Academia de Letras da Bahia, porque queria que eu conhecesse, e me levava nos amigos dela, que eu não sabia na realidade quem era. Então eu conheci, tive o prazer de conhecer Calasanneto, Florisvaldo Matos, Edivaldo Boaventura, personagens que na época eu sinceramente não sabia quem eles eram. Mas foi tudo através dela. Então, quando me propuseram aqui para os 150 anos da imigração italiana de traduzir esse livro che io preparei per il centenario della in 2016, a editora Cosmo Iannone, fez essa proposta, o livro foi apresentado na Câmara dos Deputados e tal. Eu fiquei super alegre, perché além de ter atualizado o livro, enriquecido com notas para o público italiano, né? Mas também foi para mim uma

0: grande ocasião para, e é uma grande ocasião para mostrar que uma pessoa como Zélia Gattai não só foi a mulher de um grande, como você falou, um gigante, né, da literatura brasileira, mas uma escritora com 17 mais obras.
1: Obrigada pela sua participação neste Porta Aberta. Nós voltaremos na próxima semana.

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1: Alô, amigos de todo o Brasil e demais países lusófonos. Está no ar o programa em língua portuguesa da Rádio Vaticano Vatican News deste domingo, 21 de junho. Traremos para você que está sintonizado conosco as últimas notícias sobre as atividades do Papa, da Santa Sé e da Igreja no mundo. Apresentação, Raimundo Lima. E este é o pensamento bíblico que escolhemos para você. Quem quiser ser grande, seja vosso servidor. E quem quiser ser o primeiro, seja vosso escravo. Do Evangelho segundo São Mateus, capítulo 20, versículos 26 e 27. E vamos aos destaques do nosso programa de hoje. O Papa no Ângelus: hostilidade e perseguição a muitos cristãos, responder ao ódio com amor. Ainda na oração mariana, Leão 14 assegura orações por jovens que morreram em acidente com ônibus no Ceará. O Santo Padre em Pavia, norte da Itália: a razão humana não se fecha na lógica do lucro ou do domínio. O Pontífice em Sant'Angelo Lodigiano: testemunhemos o Evangelho com generosidade a serviço dos mais pobres. Teremos a reflexão sobre a liturgia deste 12º domingo do tempo comum. E o cantor, compositor e catequista Antônio Cardoso nos traz, em A Canção e a Prece, a verdade vos libertará. Essas e outras notícias a partir de agora. O programa em língua portuguesa da Rádio Vaticano Vatican News deste domingo está apenas começando. Como anunciar a boa nova para os discípulos em missão? Comentando o Evangelho de Mateus, que este domingo, 21 de junho, 12º domingo do tempo comum, apresenta o trecho em que se destaca o estilo sugerido por Jesus, que não pode prescindir da partilha de um encontro pessoal com ele, único para cada um, Leão XIV, na alocução que precedeu a oração do Ângelus, exortou a recorrer continuamente à verdadeira fonte que deve inspirar cada ação e cada palavra do cristão. O Papa Agostiniano, também na esteira de sua recente encíclica, lembrou que não é possível testemunhar aquilo de que não se teve experiência pessoal, apenas por ouvir dizer.
2: La forza dell'apostolato, infatti, al di là di tecniche e strumenti, si fonda sull'opera dello Spirito Santo in noi.
1: A força do apostolado, de fato, para além de técnicas e instrumentos, baseia-se na ação do Espírito Santo em nós e na autenticidade de nossa resposta. O que o pontífice destaca é a integração entre fé e vida. O testemunho é o fruto inevitável de uma alimentação assídua baseada na relação com Deus. Isso nos torna cada vez mais pessoas de fé sólida e consciente, ressaltou ele, e, consequentemente, apóstolos críveis e livres, homens e mulheres capazes de refletir a luz do Evangelho em todos os ambientes e em todas as situações da vida e de testemunhá-lo mesmo onde seu valor não é compreendido ou aceito. E acrescentou:
2: e não bisogna pensare che contemplare sia un'esperienza esclusiva, riservata ad alcuni santi o ai monaci.
1: Não se deve pensar que contemplar seja uma experiência exclusiva, reservada a alguns santos ou aos monges e eremitas. Todos nós podemos fazê-lo, esforçando-nos por preservar, em meio aos compromissos do nosso dia a dia, momentos de quietude nos quais nos colocarmos em silêncio diante de Deus. Por fim, o pontífice relembrou a vida nada fácil das primeiras comunidades cristãs e citou seu predecessor Francisco na Evangelii Gaudium. Assim, exorta a responder ao ódio com amor, à arrogância com mansidão, ao desânimo com perseverança, ali onde o Evangelho se mostra mais incômodo. As antigas hostilidades e perseguições, observou ele, que se repetem ainda hoje em vários lugares. Diante da tentação de desanimar e de se deixar vencer pelo cansaço ou pelo medo, o antídoto continua sendo sempre o mesmo.
2: É necessário que affondiamo le radici della nostra fede e della nostra missione em um intenso rapporto com Lui.
1: É necessário que aprofundemos as raízes de nossa fé e de nossa missão em um relacionamento intenso com Ele. Isso nos dá a força para não desistirmos e continuarmos a transmitir a todos, em todas as circunstâncias, sua mensagem de esperança, de amor e de paz. O mundo precisa muito disso.
2: Dirigindo-me aos peregrinos que vieram do Brasil, asseguro as minhas orações pelos jovens que morreram há alguns dias num acidente rodoviário no estado de Ceará.
1: Com estas palavras, nas saudações após o Ângelus, este domingo 21 de junho, o Santo Padre, falando em português, expressou suas condolências pelo acidente de trânsito que na segunda-feira, dia 15, no Brasil, tirou a vida de 7 jovens jogadores de basquete. O acidente ocorreu por volta das 3 horas em um trecho da CS-187, uma rodovia estadual em Tauá. O ônibus da empresa ADJ Transportes levava 46 passageiros, jovens atletas e integrantes da comissão técnica de um time de basquete de Juazeiro do Norte. Eles voltavam de um campeonato em Sobral, onde o time tinha conquistado o título da categoria sub-19, horas antes da tragédia. Leão XIV lembrou também que no sábado, dia 20, foi celebrado o Dia Mundial do Refugiado, promovido pelas Nações Unidas por ocasião do 75º aniversário da Convenção sobre os Estatutos dos Refugiados, criada para proteger aqueles que são perseguidos e forçados a deixar sua terra, seu lar e sua família.
2: Auspico que o espírito que animou a elaboração de questo importante instrumento internacional.
1: Espero que o espírito que animou a elaboração desse importante instrumento internacional continue, ainda hoje, a iluminar as consciências dos líderes das nações. Ninguém pode virar as costas para quem busca proteção e segurança. Exorto, além disso, a todos a acolherem aqueles que são vítimas de perseguição, para que possam viver em paz, com dignidade e olhar para o futuro com esperança. Entre os numerosos fiéis presentes na Praça São Pedro para o Ângelus Dominical, estavam também os membros do Diálogo Internacional Católico Pentecostal, criado com o objetivo de promover o respeito mútuo e a compreensão em matéria de prática da fé entre a Igreja Católica e a Igreja Pentecostal. Ao saudá-los em inglês, o pontífice lembrou que a Igreja acredita enquanto reza e destacou que refletir sobre o princípio lex orandi, lex credendi é particularmente importante nos tempos atuais. No encontro com os cidadãos na Praça da Vitória, em Pavia, norte da Itália, na tarde de sábado 20 de junho, o Santo Padre iniciou seu discurso exaltando a beleza da cidade, que representa uma preciosa herança de um passado que se torna compromisso para o presente. A cidade, de fato, é um dom e um dever para os que nela vivem, que se refletem nesta praça, com seus edifícios e pedras circunstantes. Com efeito, o Papa se referiu aos monumentos, não apenas antigos, mas tudo o que circunda a população, tão significativos que dão testemunho da hospitalidade, educação e cultura locais, fundamentos da Constituição italiana. Ao caminhar pelo centro histórico de Pavia, disse o Papa, as ruas e praças exalam uma beleza impregnada de história, não superficial. O nome cidade ou civitas, em latim, indica não apenas um lugar, mas também uma condição humana, e explicou.
2: La città è una per tutti, è singolare e plurale. Il popolo che l'abita vi costituisce una società.
1: A cidade, para todos, é única, singular e plural. As pessoas que a habitam constituem uma sociedade, ou seja, um organismo que deve ser bem ordenado em suas relações e leis. Ser social significa ser solidário, comportar-se como verdadeiros sócios, motivados pelo bem comum e não por interesses partidários. Cidadãos são sempre concidadãos. O povo, disse o pontífice, é responsável pelo espaço público diante dos desafios atuais e perguntou o que fortalece e corrói nossos lares, o que estabiliza e o que prejudica nossa sociedade. Quando a indiferença parece desintegrar nossa comunidade, devemos renovar a participação ativa de todos na vida da cidade. Diante das formas de degradação e analfabetismo cívico, somos chamados a compartilhar linguagens de dedicação e serviço que preservem praças, parques e ruas como pontos de encontro por excelência. Essa boa cidadania sabe cultivar a harmonia por meio do diálogo e dos encontros construtivos entre as pessoas e culturas que dão vida a Pavia. A seguir, Leão XIV exortou os cidadãos de Pavia a dar mais valor à cidade, a preocupar-se com a saúde dos que os rodeiam e com a beleza do lugar onde vivo, a preocupar-se com a qualidade de vida nos ambientes de trabalho, com a harmonia da natureza e o cultivo da terra. A esse ponto, o pontífice recordou a ilustre tradição acadêmica de Pavia e sua famosa universidade, que acolhe jovens estudantes.
2: Em questo polo culturale, essi non sperimentano un agglomerato di saperi, ma un sistema capace di formare la persona.
1: Neste centro cultural, eles experimentam não uma aglomeração de conhecimentos, mas um sistema capaz de moldar indivíduos sem especular sobre o seu trabalho. Promover as ciências, de fato, significa promover a humanidade, que deve sempre permanecer protagonista da sua pesquisa. Nesta perspectiva, toda forma de conhecimento corresponde a uma forma de cuidado, como a ciência médica cuida do corpo humano, a jurisprudência cuida do corpo social e a filosofia considera o pensamento, do qual a humanidade desenvolve todas as suas artes. Tudo o que aprendemos nos ajuda a compreender a nós mesmos e nos leva a questionar sobre a nossa existência, sedentos de verdade e justiça. Esta sede preencheu a alma de Santo Agostinho, exemplo de inquietação saudável. Sua figura, ao mesmo tempo, incorpora o árduo e constante diálogo entre fé e razão. Enfim, o pontífice afirmou:
2: Não se pode, infatti, credere senza pensare. Né è possibile illuminare i quesiti più alti della ragione senza fede. Con questa fiduciosa apertura, infatti, la ragione umana.
1: Não se pode acreditar sem pensar. Tampouco é possível iluminar as questões mais elevadas da razão sem a fé. Com essa abertura confiante, a razão humana não se fecha na lógica do lucro ou do domínio, mas descobre novas formas de cuidar de si mesma e do mundo. A nossa fé nos lembra que não somos sujeitos a um destino anônimo, mas sustenta a certeza de que Deus é o Criador e Salvador da vida. O Santo Padre concluiu seu discurso à população de Pavia, referindo-se à Igreja, que funciona como um seio materno, que acolhe a todos e gera uma nova humanidade. Esta instituição mais antiga da cidade é chamada a evangelizar como uma lareira de fé e de caridade, a serviço dos mais jovens, pobres, solitários e idosos. Enfim, honrem sempre a dignidade de cada vida humana. Leão XIV concluiu sua visita pastoral a Pavia e Sant'Angelo Lodigiano, norte da Itália, realizada no sábado 20 de junho, com a adoração ao Santíssimo Sacramento e a veneração do Coração de Santa Francisca Cabrini, na paróquia de Santo Antônio Abade e Santa Francisca Cabrini, em Sant'Angelo Lodigiano. Em seu discurso às autoridades civis e religiosas e aos numerosos fiéis presentes, o Papa prestou homenagem à Madre Cabrini, padroeira dos migrantes e primeira santa dos Estados Unidos, que nasceu em 1850, naquela cidadezinha de Sant'Angelo Lodigiano, e faleceu em 1917 em Chicago, cidade natal do Papa Leão XIV. Madre Francisca Xavier Cabrini, fundadora das Missionárias do Sagrado Coração de Jesus, quando teve que fazer uma escolha decisiva em sua vida sobre o destino que suas filhas deveriam seguir para concretizar o carisma da sua missão, pediu orientações ao Papa Leão XIII, cuja resposta foi taxativa. Não devia ir para o Oriente, mas para o Ocidente, para servir aos milhares de emigrantes italianos na América. Este conselho lhe havia sido dado também pelo então bispo de Plasência, São João Batista Scalabrini. Assim, Madre Cabrini interpretou os sinais dos tempos e compreendeu que seu sonho de ir para a China, imitando São Francisco Xavier, seria para outro lado do mundo, onde, naquele momento, a necessidade era maior, segundo os sinais dos tempos. Partindo de tais sinais, o Papa Leão XIV convidou os presentes a olhar para o mundo de hoje, dizendo:
2: Quel segno, cioè il fenomeno migratorio, è entrato in una fase diversa, sicuramente più complessa.
1: Aquele sinal, ou seja, o fenômeno migratório, tinha entrado em uma fase diferente, certamente mais complexa, mas não menos capaz de desafiar a Igreja. Se Madre Cabrini estivesse viva hoje, o que a sua alma missionária lhe diria, ou melhor, o que diria o coração de Cristo ao seu coração de mulher consagrada ao serviço do seu reino? A mesma pergunta lhe teria sido feita pelo Papa Francisco, filho de imigrantes italianos, que dedicou sua terceira e última encíclica, Dilexit Nos, ao amor humano e divino do coração de Cristo, isto é, ao mistério da caridade infinita, que foi a única e verdadeira força motriz da vida de Santa Francisca Cabrini. Neste sentido, Leão XIV levou adiante o magistério do Papa Francisco ao publicar a exortação apostólica Dilexit sobre o amor aos pobres, falando da caridade como modo de acompanhar os migrantes. Daí surge a figura de Santa Francisca Xavier Cabrini, como também São João Batista Scalabrini, que dedicou seu coração aos imigrantes nas favelas, casebres, prisões, minas. Aqui, o Papa Leão XIV perguntou diante da relíquia do coração de Madre Francisca Cabrini: o que poderia ser mais oportuno do que este carisma missionário que se coloca ao serviço dos migrantes? Por isso, fez um apelo, sobretudo, aos jovens.
2: Conoscete Santa Francesca Cabrini, leggete i suoi scritti, pieni di passione per Gesù e per la missione, le sue lettere.
1: Conheçam Santa Francisca Cabrini, leiam os seus escritos, repletos de paixão por Jesus e pela missão. Conheçam suas cartas, seus diários de viagem e as anotações dos seus retiros. Quem conhece Madre Cabrini se apaixona por ela. Sua alma era contemplativa e ativa e estava imersa no amor do coração de Cristo, a ponto de dizer: tudo posso naquele que me fortalece. O Papa concluiu seu discurso com uma exortação: com seu exemplo e intercessão, que Santa Cabrini nos ajude a amar a Cristo, a ser testemunhas do seu Evangelho, com diligência e generosidade, a serviço dos mais pobres. Que ela nos ajude a viver uma sinodalidade efetiva, caminhando juntos e buscando a santidade, na variedade de dons e ministérios. E agora, amigo ouvinte, passamos à reflexão sobre a liturgia deste domingo, o 12º do Tempo Comum, na voz do colega Silvonei José.
0: Existe um ditado que diz: quem avisa, amigo é. O profeta Jeremias, na primeira leitura da liturgia deste domingo, vive essa situação e, em nome de Deus, alerta os israelitas a se precaverem contra a destruição de Israel e o consequente exílio para a Babilônia. Como seu anúncio é de uma desgraça, ele é visto como traidor, perturbador da paz pública, e é jogado em uma cisterna com lama no fundo. Fazendo voz a esse trecho de Jeremias, temos o Salmo 68 como o canto de resposta. Nele, o salmista pede a Deus que o atenda através de seu amor imenso. Jeremias não se intimidou e viveu sua missão. Também no seu evangelho, Mateus coloca Jesus nos alertando que seremos perseguidos por causa dele e que não deveremos ter medo. Diz ainda o Senhor que valemos muito mais que pardais, passarinhos sustentados pelo Pai. Por isso, deveremos estar certos, seguros de seu amor e proteção por cada um de nós. Ao mesmo tempo, o Senhor nos chama à lucidez, ao dizer que deveremos temer, isto é, obedecer quem pode decidir o destino da pessoa. Esse sim deve ser temido. Jeremias demonstrou temer o Senhor, isto é, o obedeceu anunciando a situação calamitosa que se avizinhava, mesmo sendo coagido e ameaçado com prisão e morte pelas autoridades civis e religiosas, para que se calasse. Essa situação é vivida hoje em muitos países asiáticos e africanos, onde os cristãos são ameaçados, sequestrados, violentados, tendo seus bens confiscados por causa de sua fé em Jesus Cristo. Também em países europeus e americanos, isso sucede, talvez de modo mais disfarçado, mas não menos perverso. Que diremos do bullying, onde uma pessoa ou um grupo agride uma outra ou outros por questões religiosas, políticas, ideológicas ou simples motivação fútil? São Paulo, em sua carta aos Romanos, nos fala que, através do pecado do primeiro homem, entrou a morte no mundo. Mas pela obediência de Cristo, entrou a vida. Ora, o homem lúcido deverá se identificar com Cristo e optar sempre pela vida, mesmo quando sofrer situações dolorosas de morte, de destruição. Nisso, mostraremos que somos obedientes, seguidores da vida, de Jesus. Mostraremos qual nossa opção quando procedermos de acordo com a vida e não quando, espicaçados, retribuirmos com a mesma ação. A vida é mais forte que a morte.
1: E agora o catequista, cantor e compositor Antônio Cardoso nos traz, em A Canção e a Prece, a verdade vos libertará.

Não tenhais medo dos homens, pois nada há de encoberto que não seja revelado. E não há nada de escondido que não seja conhecido. O que vos digo na escuridão, dizei-o à luz do dia. O que escutai ao pé do ouvido, proclamai-o sobre os telhados. Não tenhais medo daqueles que matam o corpo,

Não se vendem dois pardais por algumas moedas? No entanto, nenhum deles cai no chão sem o consentimento do vosso pai. Quanto a vós, até os cabelos da cabeça estão todos contados. Não tenhais medo. Não tenhais medo. Esta palavra de Jesus é para que possamos nos inspirar sempre naquilo que ele deixou como testemunho com os apóstolos, com os mártires, com os santos. E hoje a igreja também tem os seus pastoralistas, aqueles que na sua gratuidade se entregam por inteiro para salvar aqueles que estão perdidos, para trazer bem juntinho de ti, Jesus, aqueles que tiveram medo de pedir perdão.

0: cremos nas tuas palavras, nos teus milagres, na tua capacidade de nos restaurar como seres livres de verdade. Amém?
1: E assim, amigo ouvinte, chegamos ao final do nosso programa de hoje. Como sempre, agradecendo pelo carinho da sintonia, prometemos estar de volta amanhã neste mesmo horário, se Deus quiser. Você, como sempre, o nosso forte abraço e até lá!

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1: Senhoras e senhores ouvintes, muito boa tarde. Rádio Vaticano, emissão do domingo 21 de junho de 2026, com a apresentação de Dulce Araújo. Ninguém pode virar as costas a quem procura proteção e segurança, disse o Papa por ocasião da oração mariana do Ângelus, ao recordar o Dia Mundial dos Refugiados. Santa Francisca Cabrini, padroeira dos migrantes, tem muito a dizer ao mundo de hoje, frisou Leão XIV, sábado, na visita pastoral a Pavia e Sant'Angelo Lodigiano, no norte da Itália. Em Cabo Verde, conclui-se neste domingo a 8ª edição do Festival de Literatura Mundo, em que foram homenageados o poeta brasileiro Manuel de Barros e Nhanácia Gomes, figura emblemática da oratura e do cancioneiro cabo-verdiano. Ouviremos na rubrica do dia uma das participantes, a estudiosa italiana da Linguística e Literatura Cabo-verdianas, Elisa Alberani. Nas palavras proferidas neste domingo, antes da oração mariana do Ângelus, da janela do Palácio Apostólico, Leão XIV comentou a passagem do Evangelho de São Mateus, que narra a exortação de Jesus aos apóstolos no momento de os enviar em missão.
2: Quello che io vi dico nelle tenebre, voi ditelo nella luce.
1: O que vos digo às escuras, dizei-o à luz do dia. E o que escutais ao ouvido, proclamai-o sobre os terraços. Jesus estabelece, disse o Papa, uma ligação entre o que ouvimos ao ouvido, ou seja, no íntimo do coração, e aquilo que somos chamados a proclamar a todos, lembrando-nos que o anúncio do Evangelho é, antes de mais, a partilha de um encontro pessoal com Ele, único para cada um. Com efeito, a força do apostolado, prosseguiu Prevost, para além das técnicas e dos instrumentos, baseia-se na ação do Espírito Santo em nós e na autenticidade da nossa resposta. Depois, o Papa citou São Tomás de Aquino, o qual se referia à pregação como a transmissão aos outros daquilo que nós próprios contemplamos. E a experiência da contemplação, qualquer um de nós pode fazê-la, esforçando-nos por reservar, entre as ocupações do nosso dia-a-dia, momentos de quietude em que nos colocamos em silêncio perante Deus para ouvir a sua voz, confiar-lhe as nossas alegrias e preocupações e examinar com ele a nossa vida, disse Leão XIV, segundo o qual isto torna-nos pessoas cada vez mais dotadas de uma fé sólida e consciente e, consequentemente, apóstolos credíveis e livres, homens e mulheres capazes de refletir a luz do Evangelho em todos os ambientes e em todas as situações da vida e de dar testemunho dele, mesmo onde o seu valor não é compreendido ou aceito. O Papa recorda ainda que São Mateus, cujo texto é referência no Ângelus deste domingo, escrevia para comunidades que não tinham uma vida fácil. Enfrentavam hostilidades e perseguições, tal como ainda hoje acontece a tantos cristãos em vários lugares do mundo. E era grande a tentação de desanimar e de se deixarem vencer pelo cansaço ou pelo medo. Tal como naquela época, frisou ainda o Papa, também hoje é um desafio permanecer fiéis aos ensinamentos de Jesus e anunciar a sua palavra, responder ao ódio com amor, à arrogância com mansidão, ao desânimo com perseverança. Por isso é necessário que enraizemos a nossa fé e a nossa missão numa relação intensa com Ele. Esta relação dá-nos a força para não desistirmos e para continuarmos a transmitir a todos, em todas as circunstâncias, a sua mensagem de esperança, amor e paz.
2: Esperança, de amor e de paz. O mundo ne ha tanto bisogno.
1: O mundo precisa tanto disso, sublinhou o Papa, que pediu à Virgem Maria para nos ajudar a ser discípulos missionários do Senhor Jesus, cada um segundo a sua vocação.
2: Angelus Domini nunciavit Mariae.
3: Et concepit Espíritu Santo.
2: Ave Maria.
1: Após a oração mariana do Angelus, o Papa recordou que ontem se celebrou o Dia Mundial do Refugiado, promovido pelas Nações Unidas e que assinala o 75º aniversário da Convenção sobre o Estatuto dos Refugiados, convenção adotada para proteger aqueles que são perseguidos e forçados a abandonar o próprio país, a própria casa e a própria família.
2: Lasciare la propria terra, la casa e la famiglia.
1: Espero que o espírito que inspirou o desenvolvimento deste importante instrumento internacional continue a iluminar a consciência dos líderes nacionais de hoje. Ninguém pode virar as costas a quem procura proteção e segurança. Exorto também todos a acolherem aqueles que são vítimas de perseguição para que possam viver em paz, com dignidade e olhar para o futuro com esperança.
2: E guardare al futuro con speranza.
1: O Papa saudou depois, em inglês, os membros do Diálogo Internacional Católico Pentecostal.
2: I would like to greet the members of the Catholic Pentecostal International Dialogue.
1: A Igreja crê na medida em que reza e refletir em conjunto sobre o princípio Lex orandi, lex credendi é particularmente relevante hoje, disse. E saudando carinhosamente a todos, o Papa dirigiu-se em português aos peregrinos vindos do Brasil com estas palavras.
2: Dirigindo-me aos peregrinos que vieram do Brasil. Asseguro as minhas orações pelos jovens que morreram há alguns dias num acidente rodoviário no estado de Ceará.
1: E concluiu com uma saudação aos crismandos de duas paróquias de Ozieri, na ilha italiana da Sardenha. E a todos desejou bom domingo.
2: E a tutti auguro una buona domenica.
1: No sábado à tarde, como noticiamos já ontem, o Papa deslocou-se de helicóptero em visita pastoral a Pavia e Sant'Angelo Lodigiano, na região da Lombardia, norte da Itália. Dois lugares que conservam importantes relíquias de Santo Agostinho e Santa Francisca Cabrini, respectivamente Santa Francisca, padroeira dos migrantes, e que entre os séculos XIX e XX se distinguiu pela sua dedicação à grande massa de imigrados italianos nos Estados Unidos. Em Pavia, o Papa teve diversos encontros com médicos e pequenos pacientes de um centro de cuidados oncológicos, com os membros da igreja daquela diocese, com os cidadãos, tendo-se também detido perante as relíquias de Santo Agostinho na Basílica, que as conserva desde há séculos. Leão XIV, nos seus discursos, recomendou uma igreja unida, viva e aberta e, citando Santo Agostinho, disse que se queremos mudar os tempos, se queremos que o mundo viva em paz, devemos começar por nós próprios. Já em Sant'Angelo Lodigiano, disse que a figura de Santa Francisca Cabrini tem muito a dizer ao mundo de hoje. Pormenores das suas palavras nessa igreja que conserva como relíquia o coração da Santa Padroeira dos Migrantes, nesta peça de Raimundo Lima.
4: Em seu discurso às autoridades civis e religiosas e aos numerosos fiéis presentes, o Papa prestou homenagem à Madre Cabrini, padroeira dos migrantes e primeira santa dos Estados Unidos, que nasceu em 1850, naquela cidadezinha de Sant'Angelo Lodigiano, e faleceu em 1917 em Chicago, cidade natal do Papa Leão XIV. Madre Francisca Xavier Cabrini, fundadora das Missionárias do Sagrado Coração de Jesus, quando teve que fazer uma escolha decisiva em sua vida sobre o destino que suas filhas deveriam seguir para concretizar o carisma da sua missão, pediu orientações ao Papa Leão XIII, cuja resposta foi taxativa. Não devia ir para o Oriente, mas para o Ocidente, para servir aos milhares de emigrantes italianos na América. Este conselho lhe havia sido dado também pelo então bispo de Plasência, São João Batista Scalabrini. Assim, Madre Cabrini interpretou os sinais dos tempos e compreendeu que seu sonho de ir para a China, imitando São Francisco Xavier, seria para outro lado do mundo, onde, naquele momento, a necessidade era maior, segundo os sinais dos tempos. Partindo de tais sinais, o Papa Leão XIV convidou os presentes a olhar para o mundo de hoje, dizendo:
2: Quel segno, cioè il fenomeno migratorio, è entrato in una fase diversa. Sicuramente più complessa.
4: Aquele sinal, ou seja, o fenômeno migratório, tinha entrado em uma fase diferente, certamente mais complexa, mas não menos capaz de desafiar a Igreja. Se Madre Cabrini estivesse viva hoje, o que a sua alma missionária lhe diria, ou melhor, o que diria o coração de Cristo ao seu coração de mulher consagrada ao serviço do seu reino? A mesma pergunta lhe teria sido feita pelo Papa Francisco, filho de imigrantes italianos, que dedicou sua terceira e última encíclica, Dilexit Nos, ao amor humano e divino do coração de Cristo, isto é, ao mistério da caridade infinita, que foi a única e verdadeira força motriz da vida de Santa Francisca Cabrini. Neste sentido, Leão XIV levou adiante o magistério do Papa Francisco ao publicar a exortação apostólica Dilexit sobre o amor aos pobres, falando da caridade como modo de acompanhar os migrantes. Daí surge a figura de Santa Francisca Xavier Cabrini, como também São João Batista Scalabrini, que dedicou seu coração aos imigrantes nas favelas, casebres, prisões, minas. Aqui, o Papa Leão XIV perguntou diante da relíquia do coração de Madre Francisca Cabrini: o que poderia ser mais oportuno do que este carisma missionário que se coloca ao serviço dos migrantes? Por isso, fez um apelo, sobretudo, aos jovens.
2: Conoscete Santa Francesca Cabrini, leggete i suoi scritti, pieni di passione per Gesù e per la missione, le sue lettere.
4: Conheçam Santa Francisca Cabrini, leiam os seus escritos, repletos de paixão por Jesus e pela missão. Conheçam suas cartas, seus diários de viagem e as anotações dos seus retiros. Quem conhece Madre Cabrini se apaixona por ela. Sua alma era contemplativa e ativa e estava imersa no amor do coração de Cristo, a ponto de dizer: tudo posso naquele que me fortalece. O Papa concluiu seu discurso com uma exortação: com seu exemplo e intercessão, que Santa Cabrini nos ajude a amar a Cristo, a ser testemunhas do seu Evangelho, com diligência e generosidade, a serviço dos mais pobres. Que ela nos ajude a viver uma sinodalidade efetiva, caminhando juntos e buscando a santidade, na variedade de dons e ministérios.
1: No final, antes de voltar de helicóptero ao Vaticano, onde chegou por volta das 21h30, depois de uma viagem de cerca de 2 horas, o Papa se despediu de Pavia e Sant'Angelo Lodigiano, agradecendo-lhes por serem testemunho de esperança e pedindo-lhes para acolherem todos nos seus corações e com as suas obras de caridade. Aos jovens, Leão XIV disse: vós podeis mudar o mundo e nós contamos com cada um de vós. Quilamba. Este nome tornou-se-nos familiar durante a viagem do Papa Leão XIV a Angola em abril passado, pois ali, nessa centralidade, a sul de Luanda, foi celebrada a missa com a participação de milhares e milhares de fiéis. Hoje nos referimos a Quilamba para salientar uma iniciativa ecológica. Segundo o Jornal de Angola Online, por ocasião do Dia Mundial de Combate à Seca e à Desertificação, celebrado a 17 do corrente mês de junho, o município de Quilamba reforçou o seu compromisso ambiental plantando 700 árvores ao longo de quase 3 quilómetros das suas principais avenidas. O diretor municipal do Ambiente e Saneamento Básico, Nuno Amaral, sublinhou que a ação faz parte de uma estratégia contínua desenvolvida ao longo de todo o ano. O clima está a tornar-se mais seco, chove menos e a população continua a aumentar. A plantação de árvores é crucial para a produção de oxigênio e para a melhoria da qualidade do ar, destacou. Questionado sobre os danos causados nos passeios pelas raízes superficiais das mulembeiras, árvore tipicamente angolana, Nuno Amaral declarou que a remoção não é a solução ideal. Temos atualmente 2.778 mulembeiras só nas avenidas. Retirá-las exigiria uma grande complexidade técnica e humana, estimando-se 2 a 3 anos de trabalho com maquinaria pesada, uma vez que as raízes estão entrelaçadas com cabos de iluminação pública, alertou. Atualmente, o Quilamba é o município mais arborizado da província de Luanda e pretende consolidar essa posição face ao crescimento demográfico nos novos condomínios.

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0: Conclui-se neste domingo 21 de junho, em Cabo Verde, a 8ª edição do Festival de Literatura Mundo do Sal, iniciado no passado dia 18. Trata-se de um evento literário organizado pela Rosa de Porcelana Editora e que visa tornar a Ilha do Sal numa centralidade literária em Cabo Verde e inscrever o país na rota internacional dos eventos literários. Com uma trintena de convidados, o festival reflete ao longo de 4 dias sobre os cânones da literatura mundo, realiza mesas temáticas numa ótica científica, faz exposições e lançamento de livros, faz leituras diversas e encontros com estudantes da ilha e recitação de poesias em lugares emblemáticos como Pedra de Lume, que é património nacional e um lugar turístico. Uma movida literária e cultural que a cada ano altera a rotina turística na Ilha do Sal e na vida da cidade de Santa Maria, cidade onde tem lugar todos os anos. Este festival foi lançado em 2017, tendo sido interrompido apenas nos anos da pandemia de Covid-19. A 8ª edição quer traçar novos caminhos epistemológicos e do fazer literários numa plataforma analítica e crítica da literatura mundo comparada, desafiando os cânones ao seu alargamento e ao seu reconhecimento. Como já nos anos anteriores, o festival homenageia também este ano duas figuras importantes, uma na oratura e no cancioneiro cabo-verdiano, Anácia Gomi, e outra na poesia brasileira com reconhecimento internacional, ou seja, o poeta Manuel de Barros. De entre os convidados deste ano, destaque para o famoso escritor cabo-verdiano Germano Almeida, Prémio Camões 2018, Jorge Carlos Fonseca, poeta, romancista, ex-presidente da República de Cabo Verde, a escritora guineense Odete Semedo, ou ainda a docente investigadora italiana Elisa Alberani, com a qual conversamos na véspera da sua partida para o Sal. Ouçamo-la.
2: Eu trabalho em Milão, e sou investigadora e trabalho com a língua portuguesa, mas também com a creolística, portanto, o crioulo cabo-verdiano. Já tive uma experiência em Cabo Verde há alguns anos, durante o último período, os últimos anos do meu mestrado, e para estudar a obra do poeta Sérgio Frusoni e para traduzir as obras do Sérgio Frusoni, crioulo e português, para o italiano. E depois, com o passar do tempo, a minha linha de pesquisa sobre a literatura cabo-verdiana continuou. É uma das minhas linhas de pesquisa que estou a continuar a desenvolver. Estudo exatamente muitos autores, na verdade, da literatura cabo-verdiana, como o Emmanuel Braga Tavares, a Fátima Bettencourt. Eu gosto imenso, claro, da literatura cabo-verdiana, escrita em português e em crioulo. Na universidade, como também de tradução em geral, português e italiano. E pronto, foi por isso que o filhinho da Marte da Rosa de Porcelana, com quem eu trabalho, já tinha colaboração com eles, convidaram para ir ao festival, mas é a primeira vez que vou ao festival, não é a primeira vez, pronto, que visito Cabo Verde, mas é a primeira vez que vou participar num festival e estou mesmo muito, muito entusiasmada com esta experiência.
0: Pois bem, portanto, na Ilha do Sal, que é uma ilha diferente de São Vicente, onde esteve, não é?
2: Exatamente. Visitei também em Sal, mas a minha estadia mais longa, assim, foi na Ilha de São Vicente, portanto, vai ser uma experiência diferente.
0: Portanto, este festival que já vai na sua 8ª edição, se não estou errada, tem momentos científicos, apresentação de livros, visita às escolas e faz uma homenagem este ano, como faz sempre a um autor estrangeiro e a um autor cabo-verdiano. Este ano, a homenagem a Manuel de Barros, que é um poeta brasileiro, não é? E Nácia Gomes, que era uma cantadeira cabo-verdiana. Portanto, a professora Elisa Alberani, em que setor é que vai estar e que mensagem é que leva?
2: Mas eu acho que o tema escolhido este ano, portanto, também as personagens que vamos homenagear, a Poéticas da Terra é muito intenso estimulante e pode ser também muito, muito atual. Eu vou participar na mesa Oralidades, Corpo, Ritmo, e acho que vou falar um pouco de como os cantos populares de luta dos povos, em luta, claro, contra o colonialismo português, foram importantes para o apoio a essa luta em Itália também. Cantos, corpos, ritmos angolanos, moçambicanos, guineenses, chegaram à Itália nos anos 60 e 70, claro, no século passado, através de discos de vinil, documentários. E acho que é uma história que muitas pessoas não conhecem. Portanto, sim, há uma parte provém da minha investigação científica, mas, na verdade, acho que pode ser uma temática de divulgação bem interessante para todos. É uma ligação que não é muito, muito conhecida, acho eu.
0: Pois, vai ser um bocado uma estreia neste sentido, não é?
2: Sim, acho que sim.
0: E nos trabalhos que faz, portanto, as suas temáticas de estudo, dizia que é a língua cabo-verdiana, depois autores como Sérgio Frusoni, Fátima Bettencourt. Falemos um pouco do Sérgio Frusoni. Pode explicar aos nossos ouvintes quem era e o que é que... Porque é que escolheu estudar este autor? Qual é a ligação, a ponte que ele estabelece entre a Itália e Cabo Verde?
2: Na verdade, a escolha foi completamente casual, ou seja, eu cheguei a Cidade Mindelo, primeira vez em 2008, 2009, e quando cheguei lá encontrei uma pessoa fantástica, o nome dela é Ana Cordeiro, era responsável do centro Camões no Mindelo, e fui ela a dizer, pronto, temos uma italiana, por que não estudar o Sérgio Frusoni? Eu não conhecia nada quando cheguei e comecei a estudar poeta, comecei a entrevistar os descendentes de italianos que moravam, claro, na ilha de São Vicente e começou tudo assim, um estudo que depois levou à publicação de muitos poemas do poeta em tradução para italiano. Era um poeta ítalo, capoverdiano, que morou muito tempo, nasceu na ilha de São Vicente, morou muito tempo em São Vicente, mas também uma parte da vida na Itália. Os pais dele eram italianos, portanto ele era quase perfeitamente bilíngue, crioulo e italiano. E, claro, sabia também escrever português, em português. Portanto, é uma figura, um poeta que vale a pena conhecer e agradeço muito também à Ana Cordeiro, que foi ela que fez descobrir este autor e que permitiu de trabalhar com poemas inéditos, éditos e o que havia por descobrir.
0: E o Sérgio Frusoni escreveu também em crioulo, não é? Na língua
2: Sim.
0: cabo-verdiana, que é outro ramo das suas investigações.
2: Exatamente.
0: E a questão do crioulo, da promoção do crioulo, da sua oficialização, é um capítulo que Cabo Verde está a levar avante há muito tempo e que demora, na visão de alguns, a chegar ao resultado final que se quer. Quer dizer, antes de mais, a oficialização da língua e depois dotar-lhe de todos os instrumentos que precisa. As suas investigações, em que direção é que vão e qual é a sua opinião sobre esta problemática?
2: Sim, uma problemática enorme, muito, muito forte, sobretudo em alguns períodos. Mas eu acho que a única verdadeira solução para obter uma educação de alto nível vai ser uma oficialização verdadeira do crioulo. O problema, claro, é imenso, de qual variedade, como, mas eu acho que com o tempo vamos conseguir, vão conseguir encontrar uma formulação que eu não, claro, vai ser difícil que todas as pessoas vão ser de acordo, né, com qual tipologia de crioulo vai ser oficializada, como, qual maneira, mas sobretudo no ensino primário, no ensino básico, sem uma oficialização verdadeira do crioulo e sem a possibilidade de estudar através de livros escolares escritos em crioulo, acho que o nível não vai atingir um nível muito, muito alto. É claro que não significa não estudar em português, não falar português. Não é isso. mas estudar também em crioulo. Eu acho assim, mas claro,

0: italianos, também num contexto mais internacional. E eu, sobretudo, claro, do meu ponto de vista, como italiana, as coisas que eu faço são, sobretudo, em relação à tradução. Explicar que traduzir um texto escrito em crioulo capoverdiano para o italiano significa dar dignidade a esses textos e que vale a pena traduzir esses textos, porque são muito, muito dignos, escritos num... A língua crioula, a língua capoverdiana, é uma língua, não é um dialeto. Portanto, eu estou a escrever neste sentido, a traduzir as obras dos autores capoverdianos diretamente crioulo italiano, exatamente por essa razão.
1: Elisa Alberani, uma das participantes no Festival de Literatura Mundo do Sal, que se conclui neste domingo naquela ilha cabo-verdiana. Um festival que quer edificar pontes para lançar um olhar sobre a literatura cabo-verdiana, valorizando os seus traços de identidade crioula e de singularidade insular, assim como os seus pontos de identificação histórico-cultural, condição, segundo os organizadores, para se aferir o seu potencial de diálogo e de complementaridade com outros sistemas literários do mundo. E com isto terminamos por hoje esta emissão da Rádio Vaticano. Obrigada pela atenção. A continuação de um bom domingo e boa semana entrante. 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
1: Alô, amigos de todo o Brasil e demais países lusófonos. Está no ar o programa em língua portuguesa da Rádio Vaticano Vatican News deste domingo, 21 de junho. Traremos para você que está sintonizado conosco as últimas notícias sobre as atividades do Papa, da Santa Sé e da Igreja no mundo. A apresentação, Raimundo Lima. E este é o pensamento bíblico que escolhemos para você. Quem quiser ser grande, seja vosso servidor. E quem quiser ser o primeiro, seja vosso escravo. Do Evangelho segundo São Mateus, capítulo 20, versículos 26 e 27. E vamos aos destaques do nosso programa de hoje. O Papa no Ângelus, hostilidade e perseguição a muitos cristãos, responder ao ódio com amor. Ainda na oração mariana, Leão XIV assegura orações por jovens que morreram em acidente com ônibus no Ceará. O Santo Padre em Pavia, norte da Itália. A razão humana não se fecha na lógica do lucro ou do domínio. O Pontífice em Sant'Angelo Lodigiano, testemunhemos o Evangelho com generosidade.

0: de a serviço dos mais pobres. Teremos a reflexão sobre a liturgia deste 12º domingo do tempo comum. E o cantor, compositor e catequista Antônio Cardoso nos traz, em A Canção e a Prece, A Verdade vos libertará. Essas e outras notícias a partir de agora. O programa em língua portuguesa da Rádio Vaticano Vatican News deste domingo está apenas começando. Como anunciar a Boa Nova para os discípulos em missão? Comentando o Evangelho de Mateus, que este domingo, 21 de junho, 12º domingo do tempo comum, apresenta o trecho em que se destaca o estilo sugerido por Jesus, que não pode prescindir da partilha de um encontro pessoal com ele, único para cada um, Leão XIV, na alocução que precedeu a oração do Ângelus, exortou a recorrer continuamente à verdadeira fonte que deve inspirar cada ação e cada palavra do cristão. O Papa Agostiniano, também na esteira de sua recente encíclica, lembrou que não é possível testemunhar aquilo de que não se teve experiência pessoal, apenas por ouvir dizer.
1: La força del apostolato, infatti, al di là di tecniche e strumenti, si fonda sull'opera dello Spirito Santo in noi.
0: A força do apostolado, de fato, para além de técnicas e instrumentos, baseia-se na ação do Espírito Santo em nós e na autenticidade de nossa resposta. O que o pontífice destaca é a integração entre fé e vida. O testemunho é o fruto inevitável de uma alimentação assídua baseada na relação com Deus. Isso nos torna cada vez mais pessoas de fé sólida e consciente, ressaltou ele, e, consequentemente, apóstolos críveis e livres, homens e mulheres capazes de refletir a luz do Evangelho em todos os ambientes e em todas as situações da vida e de testemunhá-lo mesmo onde seu valor não é compreendido ou aceito. E acrescentou.
1: E não bisogna pensare che contemplare sia un'esperienza esclusiva, riservata ad alcuni santi.
0: Não se deve pensar que contemplar seja uma experiência exclusiva reservada a alguns santos ou aos monges e eremitas. Todos nós podemos fazê-lo, esforçando-nos por preservar, em meio aos compromissos do nosso dia a dia, momentos de quietude nos quais nos colocarmos em silêncio diante de Deus. Por fim, o pontífice relembrou a vida nada fácil das primeiras comunidades cristãs e citou seu predecessor Francisco na Evangelii Gaudium. Assim, exorta a responder ao ódio com amor, à arrogância com mansidão, ao desânimo com perseverança, ali onde o Evangelho se mostra mais incômodo. As antigas hostilidades e perseguições, observou ele, que se repetem ainda hoje em vários lugares. Diante da tentação de desanimar e de se deixar vencer pelo cansaço ou pelo medo, o antídoto continua sendo sempre o mesmo.
1: É necessário que afondiamo le radici della nostra fede e della nostra missione.
0: É necessário que aprofundemos as raízes de nossa fé e de nossa missão em um relacionamento intenso com Ele. Isso nos dá a força para não desistirmos e continuarmos a transmitir a todos, em todas as circunstâncias, sua mensagem de esperança, de amor e de paz. O mundo precisa muito disso.
1: Dirigindo-me aos peregrinos que vieram do Brasil, asseguro as minhas orações pelos jovens que morreram há alguns dias num acidente rodoviário no estado de Ceará.
0: Com estas palavras, nas saudações após o Ângelus, este domingo 21 de junho, o Santo Padre, falando em português, expressou suas condolências pelo acidente de trânsito que na segunda-feira, dia 15, no Brasil, tirou a vida de 7 jovens jogadores de basquete. O acidente ocorreu por volta das 3 horas em um trecho da CS-187, uma rodovia estadual em Tauá. O ônibus da empresa ADJ Transportes levava 46 passageiros, jovens atletas e integrantes da comissão técnica de um time de basquete de Juazeiro do Norte. Eles voltavam de um campeonato em Sobral, onde o time tinha conquistado o título da categoria sub-19 horas antes da tragédia. Leão XIV lembrou também que no sábado, dia 20, foi celebrado o Dia Mundial do Refugiado, promovido pelas Nações Unidas, por ocasião do 75º aniversário da Convenção sobre os Estatutos dos Refugiados, criada para proteger aqueles que são perseguidos e forçados a deixar sua terra, seu lar e sua família.
1: Auspico que lo spirito che animò l'elaborazione di questo importante strumento internazionale.
0: Espero que o espírito que animou a elaboração desse importante instrumento internacional continue, ainda hoje, a iluminar as consciências dos líderes das nações. Ninguém pode virar as costas para quem busca proteção e segurança. Exorto, além disso, a todos a acolherem aqueles que são vítimas de perseguição, para que possam viver em paz, com dignidade e olhar para o futuro com esperança. Entre os numerosos fiéis presentes na Praça São Pedro para o Ângelus Dominical, estavam também os membros do Diálogo Internacional Católico Pentecostal, criado com o objetivo de promover o respeito mútuo e a compreensão em matéria de prática da fé entre a Igreja Católica e a Igreja Pentecostal. Ao saudá-los em inglês, o pontífice lembrou que a Igreja acredita enquanto reza e destacou que refletir sobre o princípio lex orandi, lex credendi é particularmente importante nos tempos atuais. No encontro com os cidadãos na Praça da Vitória, em Pavia, norte da Itália, na tarde de sábado 20 de junho, o Santo Padre iniciou seu discurso exaltando a beleza da cidade, que representa uma preciosa herança de um passado que se torna compromisso para o presente. A cidade, de fato, é um dom e um dever para os que nela vivem, que se refletem nesta praça, com seus edifícios e pedras circunstantes. Com efeito, o Papa se referiu aos monumentos, não apenas antigos, mas tudo o que circunda a população, tão significativos que dão testemunho da hospitalidade, educação e cultura locais, fundamentos da Constituição italiana. Ao caminhar pelo centro histórico de Pavia, disse o Papa, as ruas e praças exalam uma beleza impregnada de história, não superficial. O nome cidade, ou civitas, em latim, indica não apenas um lugar, mas também uma condição humana, e explicou.
2: La città è una per tutti, è singolare e plurale. Il popolo che l'abita vi costituisce una società.
0: A cidade, para todos, é única, singular e plural. As pessoas que a habitam constituem uma sociedade, ou seja, um organismo que deve ser bem ordenado em suas relações e leis. Ser social significa ser solidário, comportar-se como verdadeiros sócios, motivados pelo bem comum e não por interesses partidários. Cidadãos são sempre concidadãos. O povo, disse o pontífice, é responsável pelo espaço público diante dos desafios atuais e perguntou o que fortalece e corrói nossos lares, o que estabiliza e o que prejudica nossa sociedade. Quando a indiferença parece desintegrar nossa comunidade, devemos renovar a participação ativa de todos na vida da cidade. Diante das formas de degradação e analfabetismo cívico, somos chamados a compartilhar linguagens de dedicação e serviço que preservem praças, parques e ruas como pontos de encontro por excelência. Essa boa cidadania sabe cultivar a harmonia por meio do diálogo e dos encontros construtivos entre as pessoas e culturas que dão vida a Pavia. A seguir, Leão XIV exortou os cidadãos de Pavia a dar mais valor à cidade, a preocupar-se com a saúde dos que os rodeiam e com a beleza do lugar onde vivo, a preocupar-se com a qualidade de vida nos ambientes de trabalho, com a harmonia da natureza e o cultivo da terra. A esse ponto, o pontífice recordou a ilustre tradição acadêmica de Pavia e sua famosa universidade, que acolhe jovens estudantes.
2: In questo polo culturale, essi non sperimentano un agglomerato di saperi, ma un sistema capace di formare la persona.
0: Neste centro cultural, eles experimentam não uma aglomeração de conhecimentos, mas um sistema capaz de moldar indivíduos sem especular sobre o seu trabalho. Promover as ciências, de fato, significa promover a humanidade, que deve sempre permanecer protagonista da sua pesquisa. Nesta perspectiva, toda forma de conhecimento corresponde a uma forma de cuidado, como a ciência médica cuida do corpo humano, a jurisprudência cuida do corpo social e a filosofia considera o pensamento, do qual a humanidade desenvolve todas as suas artes. Tudo o que aprendemos nos ajuda a compreender a nós mesmos e nos leva a questionar sobre a nossa existência, sedentos de verdade e justiça. Esta sede preencheu a alma de Santo Agostinho, exemplo de inquietação saudável. Sua figura, ao mesmo tempo, incorpora o árduo e constante diálogo entre fé e razão. Enfim, o pontífice afirmou:
2: Non si può infatti credere senza pensare, né è possibile illuminare i quesiti più alti della ragione senza fede. Con questa fiduciosa apertura, infatti, la ragione umana.
0: Não se pode acreditar sem pensar, tampouco é possível iluminar as questões mais elevadas da razão sem a fé. Com essa abertura confiante, a razão humana não se fecha na lógica do lucro ou do domínio, mas descobre novas formas de cuidar de si mesma e do mundo. A nossa fé nos lembra que não somos sujeitos a um destino anônimo, mas sustenta a certeza de que Deus é o Criador e Salvador da vida. O Santo Padre concluiu seu discurso à população de Pavia, referindo-se à Igreja, que funciona como um seio materno, que acolhe a todos e gera uma nova humanidade. Esta instituição mais antiga da cidade é chamada a evangelizar como uma lareira de fé e de caridade, a serviço dos mais jovens, pobres, solitários e idosos. Enfim, honrem sempre a dignidade de cada vida humana. Leão XIV concluiu sua visita pastoral a Pavia e Sant'Angelo Lodigiano, norte da Itália, realizada no sábado 20 de junho, com a adoração ao Santíssimo Sacramento e a veneração do coração de Santa Francisca Cabrini, na paróquia de Santo Antônio Abade e Santa Francisca Cabrini, em Sant'Angelo Lodigiano. Em seu discurso às autoridades civis e religiosas e aos numerosos fiéis presentes, o Papa prestou homenagem à Madre Cabrini, padroeira dos migrantes e primeira santa dos Estados Unidos, que nasceu em 1850, naquela cidadezinha de Sant'Angelo Lodigiano, e faleceu em 1917 em Chicago, cidade natal do Papa Leão XIV. Madre Francisca Xavier Cabrini, fundadora das Missionárias do Sagrado Coração de Jesus, quando teve que fazer uma escolha decisiva em sua vida sobre o destino que suas filhas deveriam seguir para concretizar o carisma da sua missão, pediu orientações ao Papa Leão XIII, cuja resposta foi taxativa. Não devia ir para o Oriente, mas para o Ocidente, para servir aos milhares de emigrantes italianos na América. Este conselho lhe havia sido dado também pelo então bispo de Plasência, São João Batista Scalabrini. Assim, Madre Cabrini interpretou os sinais dos tempos e compreendeu que seu sonho de ir para a China, imitando São Francisco Xavier, seria para outro lado do mundo, onde, naquele momento, a necessidade era maior, segundo os sinais dos tempos. Partindo de tais sinais, o Papa Leão XIV convidou os presentes a olhar para o mundo de hoje, dizendo:
2: Quel segno, cioè il fenomeno migratorio, è entrato in una fase diversa, sicuramente più complessa.
0: Aquele sinal, ou seja, o fenômeno migratório, tinha entrado em uma fase diferente, certamente mais complexa, mas não menos capaz de desafiar a Igreja. Se Madre Cabrini estivesse viva hoje, o que a sua alma missionária lhe diria, ou melhor, o que diria o coração de Cristo ao seu coração de mulher consagrada ao serviço do seu reino? A mesma pergunta lhe teria sido feita pelo Papa Francisco, filho de imigrantes italianos, que dedicou sua terceira e última encíclica, Dilexit Nos, ao amor humano e divino do coração de Cristo, isto é, ao mistério da caridade infinita, que foi a única e verdadeira força motriz da vida de Santa Francisca Cabrini. Neste sentido, Leão XIV levou adiante o magistério do Papa Francisco ao publicar a exortação apostólica Dilexit sobre o amor aos pobres, falando da caridade como modo de acompanhar os migrantes. Daí surge a figura de Santa Francisca Xavier Cabrini, como também São João Batista Scalabrini, que dedicou seu coração aos imigrantes nas favelas, casebres, prisões, minas. Aqui, o Papa Leão XIV perguntou diante da relíquia do coração de Madre Francisca Cabrini: o que poderia ser mais oportuno do que este carisma missionário que se coloca ao serviço dos migrantes? Por isso, fez um apelo, sobretudo, aos jovens.
2: Conoscete Santa Francesca Cabrini, leggete i suoi scritti, pieni di passione per Gesù e per la missione, le sue lettere.
0: conheçam Santa Francisca Cabrini. Leiam os seus escritos, repletos de paixão por Jesus e pela missão. Conheçam suas cartas, seus diários de viagem e as anotações dos seus retiros. Quem conhece Madre Cabrini se apaixona por ela. Sua alma era contemplativa e ativa e estava imersa no amor do coração de Cristo, a ponto de dizer: "Tudo posso naquele que me fortalece." O Papa concluiu seu discurso com uma exortação: "Com seu exemplo e intercessão, que Santa Cabrini nos ajude a amar a Cristo, a ser testemunhas do seu Evangelho, com diligência e generosidade, a serviço dos mais pobres. Que ela nos ajude a viver uma sinodalidade efetiva, caminhando juntos e buscando a santidade, na variedade de dons e ministérios." E agora, amigo ouvinte, passamos à reflexão sobre a liturgia deste domingo, o 12º do Tempo Comum, na voz do colega Silvonei José.
3: Existe um ditado que diz: quem avisa, amigo é. O profeta Jeremias, na primeira leitura da liturgia deste domingo, vive essa situação e, em nome de Deus, alerta os israelitas a se precaverem contra a destruição de Israel e o consequente exílio para a Babilônia. Como seu anúncio é de uma desgraça, ele é visto como traidor, perturbador da paz pública, e é jogado em uma cisterna com lama no fundo. Fazendo voz a esse trecho de Jeremias, temos o Salmo 68 como o canto de resposta. Nele, o salmista pede a Deus que o atenda através de seu amor imenso. Jeremias não se intimidou e viveu sua missão. Também no seu evangelho, Mateus coloca Jesus nos alertando que seremos perseguidos por causa dele e que não deveremos ter medo. Diz ainda o Senhor que valemos muito mais que pardais, passarinhos sustentados pelo Pai. Por isso, deveremos estar certos, seguros de seu amor e proteção por cada um de nós. Ao mesmo tempo, o Senhor nos chama à lucidez ao dizer que deveremos temer, isto é, obedecer quem pode decidir o destino da pessoa. Esse sim deve ser temido. Jeremias demonstrou temer o Senhor, isto é, o obedeceu anunciando a situação calamitosa que se avizinhava, mesmo sendo coagido e ameaçado com prisão e morte pelas autoridades civis e religiosas, para que se calasse. Essa situação é vivida hoje em muitos países asiáticos e africanos, onde os cristãos são ameaçados, sequestrados, violentados, tendo seus bens confiscados por causa de sua fé em Jesus Cristo. Também em países europeus e americanos, isso sucede, talvez de modo mais disfarçado, mas não menos perverso. Que diremos do bullying, onde uma pessoa ou um grupo agride uma outra ou outros por questões religiosas, políticas, ideológicas ou simples motivação fútil? São Paulo, em sua carta aos Romanos, nos fala que, através do pecado do primeiro homem, entrou a morte no mundo. Mas pela obediência de Cristo, entrou a vida. Ora, o homem lúcido deverá se identificar com Cristo e optar sempre pela vida, mesmo quando sofrer situações dolorosas de morte, de destruição. Nisso, mostraremos que somos obedientes, seguidores da vida, de Jesus. Mostraremos qual nossa opção quando procedermos de acordo com a vida, e não quando, espicaçados, retribuirmos com a mesma ação. A vida é mais forte que a morte.
0: E agora, o catequista, cantor e compositor Antônio Cardoso nos traz, em A Canção e a Prece, a verdade vos libertará.

Não tenhais medo dos homens, pois nada há de encoberto que não seja revelado, e não há nada de escondido que não seja conhecido. O que vos digo na escuridão, dizei-o à luz do dia. O que escutai ao pé do ouvido, proclamai-o sobre os telhados. Não tenhais medo daqueles que matam o corpo,

Não se vendem dois pardais por algumas moedas? No entanto, nenhum deles cai no chão sem o consentimento do vosso pai. Quanto a vós, até os cabelos da cabeça estão todos contados. Não tenhais medo. Não tenhais medo. Esta palavra de Jesus é para que possamos nos inspirar sempre naquilo que ele deixou como testemunho com os apóstolos, com os mártires, com os santos. E hoje a igreja também tem os seus pastoralistas, aqueles que na sua gratuidade se entregam por inteiro para salvar aqueles que estão perdidos, para trazer bem juntinho de ti, Jesus, aqueles que tiveram medo de

0: cremos nas tuas palavras, nos teus milagres, na tua capacidade de nos restaurar como seres livres de verdade. Amém?
1: E assim, amigo ouvinte, chegamos ao final do nosso programa de hoje. Como sempre, agradecendo pelo carinho da sintonia, prometemos estar de volta amanhã neste mesmo horário, se Deus quiser. Você, como sempre, o nosso forte abraço e até lá!

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1: Senhoras e senhores ouvintes, muito boa tarde. Rádio Vaticano, emissão do domingo 21 de junho de 2026, com a apresentação de Dulce Araújo. Ninguém pode virar as costas a quem procura proteção e segurança, disse o Papa por ocasião da oração mariana do Ângelus, ao recordar o Dia Mundial dos Refugiados. Santa Francisca Cabrini, padroeira dos migrantes, tem muito a dizer ao mundo de hoje, frisou Leão XIV, sábado, na visita pastoral a Pavia e Sant'Angelo Lodigiano, no norte da Itália. Em Cabo Verde, conclui-se neste domingo a 8ª edição do Festival de Literatura Mundo, em que foram homenageados o poeta brasileiro Manuel de Barros e Nhanácia Gomes, figura emblemática da oratura e do cancioneiro cabo-verdiano. Ouviremos na rubrica do dia uma das participantes, a estudiosa italiana da Linguística e Literatura Cabo-verdianas, Elisa Alberani. Nas palavras proferidas neste domingo, antes da oração mariana do Ângelus, da janela do Palácio Apostólico, Leão XIV comentou a passagem do Evangelho de São Mateus, que narra a exortação de Jesus aos apóstolos no momento de os enviar em missão.
2: Quello che io vi dico nelle tenebre, voi ditelo nella luce.
1: O que vos digo às escuras, dizei-o à luz do dia. E o que escutais ao ouvido, proclamai-o sobre os terraços. Jesus estabelece, disse o Papa, uma ligação entre o que ouvimos ao ouvido, ou seja, no íntimo do coração, e aquilo que somos chamados a proclamar a todos, lembrando-nos que o anúncio do Evangelho é, antes de mais, a partilha de um encontro pessoal com Ele, único para cada um. Com efeito, a força do apostolado, prosseguiu Prevost, para além das técnicas e dos instrumentos, baseia-se na ação do Espírito Santo em nós e na autenticidade da nossa resposta. Depois, o Papa citou São Tomás de Aquino, o qual se referia à pregação como a transmissão aos outros daquilo que nós próprios contemplamos. E a experiência da contemplação, qualquer um de nós pode fazê-la, esforçando-nos por reservar, entre as ocupações do nosso dia-a-dia, momentos de quietude em que nos colocamos em silêncio perante Deus para ouvir a sua voz, confiar-lhe as nossas alegrias e preocupações e examinar com ele a nossa vida, disse Leão XIV, segundo o qual isto torna-nos pessoas cada vez mais dotadas de uma fé sólida e consciente e, consequentemente, apóstolos credíveis e livres, homens e mulheres capazes de refletir a luz do Evangelho em todos os ambientes e em todas as situações da vida e de dar testemunho dele, mesmo onde o seu valor não é compreendido ou aceito. O Papa recorda ainda que São Mateus, cujo texto é referência no Ângelus deste domingo, escrevia para comunidades que não tinham uma vida fácil, enfrentavam hostilidades e perseguições, tal como ainda hoje acontece a tantos cristãos em vários lugares do mundo. E era grande a tentação de desanimar e de se deixarem vencer pelo cansaço ou pelo medo. Tal como naquela época, frisou ainda o Papa, também hoje é um desafio permanecer fiéis aos ensinamentos de Jesus e anunciar a sua palavra. Responder ao ódio com amor, à arrogância com mansidão, ao desânimo com perseverança. Por isso é necessário que enraizemos a nossa fé e a nossa missão numa relação intensa com Ele. Esta relação dá-nos a força para não desistirmos e para continuarmos a transmitir a todos, em todas as circunstâncias, a sua mensagem de esperança, amor e paz.
2: Esperança, de amor e de paz. O mundo ne ha tanto bisogno.
1: O mundo precisa tanto disso, sublinhou o Papa, que pediu à Virgem Maria para nos ajudar a ser discípulos missionários do Senhor Jesus, cada um segundo a sua vocação.
2: Angelus Domini nunciavit Mariae.
3: Et concepit Espíritu Santo.
2: Ave Maria.
1: Após a oração mariana do Angelus, o Papa recordou que ontem se celebrou o Dia Mundial do Refugiado, promovido pelas Nações Unidas e que assinala o 75º aniversário da Convenção sobre o Estatuto dos Refugiados, convenção adotada para proteger aqueles que são perseguidos e forçados a abandonar o próprio país, a própria casa e a própria família.
2: Lasciare la propria terra, la casa e la famiglia.
1: Espero que o espírito que inspirou o desenvolvimento deste importante instrumento internacional continue a iluminar a consciência dos líderes nacionais de hoje. Ninguém pode virar as costas a quem procura proteção e segurança. Exorto também todos a acolherem aqueles que são vítimas de perseguição para que possam viver em paz, com dignidade e olhar para o futuro com esperança.
2: E guardar o futuro com esperança.
1: O Papa saudou depois, em inglês, os membros do Diálogo Internacional Católico Pentecostal.
2: I would like to greet the members of the Catholic Pentecostal International Dialogue.
1: A Igreja crê na medida em que reza e refletir em conjunto sobre o princípio Lex orandi, lex credendi é particularmente relevante hoje, disse. E saudando carinhosamente a todos, o Papa dirigiu-se em português aos peregrinos vindos do Brasil com estas palavras.
2: Dirigindo-me aos peregrinos que vieram do Brasil, asseguro as minhas orações pelos jovens que morreram há alguns dias num acidente rodoviário no estado de Ceará.
1: E concluiu com uma saudação aos crismandos de duas paróquias de Ozieri, na ilha italiana da Sardenha. E a todos desejou bom domingo.
2: E a tutti auguro una buona domenica.
1: No sábado à tarde, como noticiamos já ontem, o Papa deslocou-se de helicóptero em visita pastoral a Pavia e Sant'Angelo Lodigiano, na região da Lombardia, norte da Itália. Dois lugares que conservam importantes relíquias de Santo Agostinho e Santa Francisca Cabrini, respectivamente Santa Francisca, padroeira dos migrantes, e que entre os séculos XIX e XX se distinguiu pela sua dedicação à grande massa de imigrados italianos nos Estados Unidos. Em Pavia, o Papa teve diversos encontros com médicos e pequenos pacientes de um centro de cuidados oncológicos, com os membros da igreja daquela diocese, com os cidadãos, tendo-se também detido perante as relíquias de Santo Agostinho na Basílica, que as conserva desde há séculos. Leão XIV, nos seus discursos, recomendou uma igreja unida, viva e aberta e, citando Santo Agostinho, disse que se queremos mudar os tempos, se queremos que o mundo viva em paz, devemos começar por nós próprios. Já em Sant'Angelo Lodigiano, disse que a figura de Santa Francisca Cabrini tem muito a dizer ao mundo de hoje. Pormenores das suas palavras nessa igreja que conserva como relíquia o coração da Santa Padroeira dos Migrantes, nesta peça de Raimundo Lima.
4: Em seu discurso às autoridades civis e religiosas e aos numerosos fiéis presentes, o Papa prestou homenagem à Madre Cabrini, padroeira dos migrantes e primeira santa dos Estados Unidos, que nasceu em 1850, naquela cidadezinha de Sant'Angelo Lodigiano, e faleceu em 1917 em Chicago, cidade natal do Papa Leão XIV. Madre Francisca Xavier Cabrini, fundadora das Missionárias do Sagrado Coração de Jesus, quando teve que fazer uma escolha decisiva em sua vida sobre o destino que suas filhas deveriam seguir para concretizar o carisma da sua missão, pediu orientações ao Papa Leão XIII, cuja resposta foi taxativa. Não devia ir para o Oriente, mas para o Ocidente, para servir aos milhares de emigrantes italianos na América. Este conselho lhe havia sido dado também pelo então bispo de Plasência, São João Batista Scalabrini. Assim, Madre Cabrini interpretou os sinais dos tempos e compreendeu que seu sonho de ir para a China, imitando São Francisco Xavier, seria para outro lado do mundo, onde, naquele momento, a necessidade era maior, segundo os sinais dos tempos. Partindo de tais sinais, o Papa Leão XIV convidou os presentes a olhar para o mundo de hoje, dizendo:
2: Quel segno, cioè il fenomeno migratorio, è entrato in una fase diversa, sicuramente più complessa.
4: Aquele sinal, ou seja, o fenômeno migratório, tinha entrado em uma fase diferente, certamente mais complexa, mas não menos capaz de desafiar a Igreja. Se Madre Cabrini estivesse viva hoje, o que a sua alma missionária lhe diria, ou melhor, o que diria o coração de Cristo ao seu coração de mulher consagrada ao serviço do seu reino? A mesma pergunta lhe teria sido feita pelo Papa Francisco, filho de imigrantes italianos, que dedicou sua terceira e última encíclica, Dilexit Nos, ao amor humano e divino do coração de Cristo, isto é, ao mistério da caridade infinita, que foi a única e verdadeira força motriz da vida de Santa Francisca Cabrini. Neste sentido, Leão XIV levou adiante o magistério do Papa Francisco ao publicar a exortação apostólica Dilexit sobre o amor aos pobres, falando da caridade como modo de acompanhar os migrantes. Daí surge a figura de Santa Francisca Xavier Cabrini, como também São João Batista Scalabrini, que dedicou seu coração aos imigrantes nas favelas, casebres, prisões, minas. Aqui, o Papa Leão XIV perguntou diante da relíquia do coração de Madre Francisca Cabrini: o que poderia ser mais oportuno do que este carisma missionário que se coloca ao serviço dos migrantes? Por isso, fez um apelo, sobretudo, aos jovens.
2: Conoscete Santa Francesca Cabrini, leggete i suoi scritti, pieni di passione per Gesù e per la missione, le sue lettere.
4: Conheçam Santa Francisca Cabrini, leiam os seus escritos, repletos de paixão por Jesus e pela missão. Conheçam suas cartas, seus diários de viagem e as anotações dos seus retiros. Quem conhece Madre Cabrini se apaixona por ela. Sua alma era contemplativa e ativa e estava imersa no amor do coração de Cristo, a ponto de dizer: tudo posso naquele que me fortalece. O Papa concluiu seu discurso com uma exortação: com seu exemplo e intercessão, que Santa Cabrini nos ajude a amar a Cristo, a ser testemunhas do seu Evangelho, com diligência e generosidade, a serviço dos mais pobres. Que ela nos ajude a viver uma sinodalidade efetiva, caminhando juntos e buscando a santidade, na variedade de dons e ministérios.
1: No final, antes de voltar de helicóptero ao Vaticano, onde chegou por volta das 21h30, depois de uma viagem de cerca de 2 horas, o Papa se despediu de Pavia e Sant'Angelo Lodigiano, agradecendo-lhes por serem testemunho de esperança e pedindo-lhes para acolherem todos nos seus corações e com as suas obras de caridade. Aos jovens, Leão XIV disse: vós podeis mudar o mundo e nós contamos com cada um de vós. Quilamba. Este nome tornou-se-nos familiar durante a viagem do Papa Leão XIV a Angola em abril passado, pois ali, nessa centralidade, a sul de Luanda, foi celebrada a missa com a participação de milhares e milhares de fiéis. Hoje nos referimos a Quilamba para salientar uma iniciativa ecológica. Segundo o Jornal de Angola Online, por ocasião do Dia Mundial de Combate à Seca e à Desertificação, celebrado a 17 do corrente mês de junho, o município de Quilamba reforçou o seu compromisso ambiental plantando 700 árvores ao longo de quase 3 quilómetros das suas principais avenidas. O diretor municipal do Ambiente e Saneamento Básico, Nuno Amaral, sublinhou que a ação faz parte de uma estratégia contínua desenvolvida ao longo de todo o ano. O clima está a tornar-se mais seco, chove menos e a população continua a aumentar. A plantação de árvores é crucial para a produção de oxigênio e para a melhoria da qualidade do ar, destacou. Questionado sobre os danos causados nos passeios pelas raízes superficiais das mulembeiras, árvore tipicamente angolana, Nuno Amaral declarou que a remoção não é a solução ideal. Temos atualmente 2.778 mulembeiras só nas avenidas. Retirá-las exigiria uma grande complexidade técnica e humana, estimando-se 2 a 3 anos de trabalho com maquinaria pesada, uma vez que as raízes estão entrelaçadas com cabos de iluminação pública, alertou. Atualmente, o Quilamba é o município mais arborizado da província de Luanda e pretende consolidar essa posição face ao crescimento demográfico nos novos condomínios.

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0: Conclui-se, neste domingo 21 de junho, em Cabo Verde, a 8ª edição do Festival de Literatura Mundo do Sal, iniciado no passado dia 18. Trata-se de um evento literário organizado pela Rosa de Porcelana Editora e que visa tornar a Ilha do Sal numa centralidade literária em Cabo Verde e inscrever o país na rota internacional dos eventos literários. Com uma trintena de convidados, o festival reflete ao longo de 4 dias sobre os cânones da literatura mundo, realiza mesas temáticas numa ótica científica, faz exposições e lançamento de livros, faz leituras diversas e encontros com estudantes da ilha e recitação de poesias em lugares emblemáticos como Pedra de Lume, que é património nacional e um lugar turístico. Uma movida literária e cultural que a cada ano altera a rotina turística na Ilha do Sal e na vida da cidade de Santa Maria, cidade onde tem lugar todos os anos. Este festival foi lançado em 2017, tendo sido interrompido apenas nos anos da pandemia de Covid-19. A 8ª edição quer traçar novos caminhos epistemológicos e do fazer literários numa plataforma analítica e crítica da literatura mundo comparada, desafiando os cânones ao seu alargamento e ao seu reconhecimento. Como já nos anos anteriores, o festival homenageia também este ano duas figuras importantes, uma na oratura e no cancioneiro cabo-verdiano, Anácia Gomi, e outra na poesia brasileira com reconhecimento internacional, ou seja, o poeta Manuel de Barros. De entre os convidados deste ano, destaque para o famoso escritor cabo-verdiano Germano Almeida, Prémio Camões 2018, Jorge Carlos Fonseca, poeta, romancista, ex-presidente da República de Cabo Verde, a escritora guineense Odete Semedo, ou ainda a docente investigadora italiana Elisa Alberani, com a qual conversamos na véspera da sua partida para o Sal. Ouçamo-la.
2: Eu trabalho em Milão, e sou investigadora e trabalho com a língua portuguesa, mas também com a creolística, portanto, o crioulo cabo-verdiano. Já tive uma experiência em Cabo Verde há alguns anos, durante o último período, os últimos anos do meu mestrado, e para estudar a obra do poeta Sérgio Frusoni e para traduzir as obras do Sérgio Frusoni crioulo e português para o italiano. E depois, com o passar do tempo, a minha linha de pesquisa sobre a literatura cabo-verdiana continuou. É uma das minhas linhas de pesquisa que estou a continuar a desenvolver. Estudo exatamente muitos autores, na verdade, da literatura cabo-verdiana, como o Emmanuel Braga Tavares, a Fátima Bettencourt. Eu gosto imenso, claro, da literatura cabo-verdiana, escrita em português e em crioulo. Na universidade, como também de tradução em geral, português e italiano. E pronto, foi por isso que o filhinho da Marte da Rosa de Porcelana, com quem eu trabalho, já tenho colaboração com eles, convidaram para ir ao festival, mas é a primeira vez que vou ao festival, não é a primeira vez, pronto, que visito Cabo Verde, mas é a primeira vez que vou participar num festival e estou mesmo muito, muito entusiasmada com esta experiência.
0: Pois bem, portanto, na Ilha do Sal, que é uma ilha diferente de São Vicente, onde esteve, não é?
2: Exatamente. Visitei também em Sal, mas a minha estadia mais longa, assim, foi na Ilha de São Vicente, portanto, vai ser uma experiência diferente.
0: Portanto, este festival que já vai na sua 8ª edição, se não estou errada, tem momentos científicos, apresentação de livros, visita às escolas e faz uma homenagem este ano, como faz sempre a um autor estrangeiro e a um autor cabo-verdiano. Este ano, a homenagem a Manuel de Barros, que é um poeta brasileiro, não é? E Nácia Gomes, que era uma cantadeira cabo-verdiana. Portanto, a professora Elisa Alberani, em que setor é que vai estar e que mensagem é que leva?
2: Mas eu acho que o tema escolhido este ano, portanto, também as personagens que vamos homenagear, a Poéticas da Terra é muito intenso estimulante e pode ser também muito, muito atual. Eu vou participar na mesa Oralidades, Corpo, Ritmo, e acho que vou falar um pouco de como os cantos populares de luta dos povos em luta, claro, contra o colonialismo português foram importantes para o apoio a essa luta em Itália também. Cantos, corpos, ritmos angolanos, moçambicanos, guineenses chegaram à Itália nos anos 60 e 70, claro, no século passado, através de discos de vinil, documentários. E acho que é uma história que muitas pessoas não conhecem. Portanto, sim, há uma parte provém da minha investigação científica, mas, na verdade, acho que pode ser uma temática de divulgação bem interessante para todos. É uma ligação que não é muito, muito conhecida, acho eu.
0: Pois vai ser um bocado uma estreia neste sentido, não é?
2: Sim, acho que sim.
0: E nos trabalhos que faz, portanto, as suas temáticas de estudo, dizia que é a língua cabo-verdiana, depois autores como Sérgio Frusoni, Fátima Bettencourt. Falemos um pouco do Sérgio Frusoni. Pode explicar aos nossos ouvintes quem era e o que é que, porque é que escolheu estudar este autor? Qual é a ligação, a ponte que ele estabelece entre a Itália e Cabo Verde?
2: Na verdade, a escolha foi completamente casual, ou seja, eu cheguei a Cidade Mindelo, primeira vez em 2008, 2009, e quando cheguei lá encontrei uma pessoa fantástica, o nome dela é Ana Cordeiro, era responsável do centro Camões no Mindelo, e fui ela a dizer, pronto, temos uma italiana, por que não estudar o Sérgio Frusoni? Eu não conhecia nada quando cheguei e comecei a estudar poeta, comecei a entrevistar os descendentes de italianos que moravam, claro, na ilha de São Vicente e começou tudo assim, um estudo que depois levou à publicação de muitos poemas do poeta e a introdução para italiano. Era um poeta ítalo, capoverdiano, que morou muito tempo. Nasceu na ilha de São Vicente, morou muito tempo em São Vicente, mas também uma parte da vida na Itália. Os pais dele eram italianos, portanto ele era quase perfeitamente bilíngue, crioulo e italiano. E, claro, sabia também escrever português, em português. Portanto, é uma figura, um poeta que vale a pena conhecer. E agradeço muito também à Ana Cordeiro, que foi ela descobrir este autor e que permitiu de trabalhar com poemas inéditos, éditos e o que havia por descobrir.
0: E o Sérgio Frusoni escreveu também em crioulo, não é? Na língua
2: Sim.
0: cabo-verdiana, que é outro ramo das suas investigações.
2: Exatamente.
0: E a questão do crioulo, da promoção do crioulo, da sua oficialização, é um capítulo que Cabo Verde está a levar avante há muito tempo e que demora, na visão de alguns, a chegar ao resultado final que se quer. Quer dizer, antes de mais, a oficialização da língua e depois dotar-lhe de todos os instrumentos que precisa. As suas investigações, em que direção é que vão e qual é a sua opinião sobre esta problemática?
2: Sim, uma problemática enorme, muito, muito forte, sobretudo em alguns períodos. Mas eu acho que a única verdadeira solução para obter uma educação de alto nível vai ser uma oficialização verdadeira do crioulo. O problema, claro, é imenso, de qual variedade, como, mas eu acho que com o tempo vamos conseguir, vão conseguir encontrar uma formulação que, eu não, claro, vai ser difícil que todas as pessoas vão ser de acordo, né, com qual tipologia de crioulo vai ser oficializada, como, qual maneira, mas sobretudo no ensino primário, no ensino básico, sem uma oficialização verdadeira do crioulo e sem a possibilidade de estudar através de livros escolares escritos em crioulo, acho que o nível não vai atingir um nível muito, muito alto. É claro que não significa não estudar em português, não falar português. Não é isso. mas estudar também em crioulo. Eu acho assim, mas claro, sou uma acadêmica, é só a minha opinião, mas acho que com o tempo, com, claro, anos e anos, as coisas vão acontecer.
0: E as suas investigações em crioulo, sobre a língua crioula, em que é que consistem exatamente? Que contributo sente que está a dar ou pode dar através disso para levar avante esta temática que, como dizia, não é nada simples?
2: Não, na verdade, eu estou a estudar as duas variantes diferentes, quais são as diferenças e tentar explicar estes elementos aos meus alunos italianos, também num contexto mais internacional. E eu, sobretudo, claro, do meu ponto de vista, como italiana, as coisas que eu faço são sobretudo em relação à tradução. Explicar que traduzir um texto escrito em crioulo capoverdiano para o italiano significa dar dignidade a esses textos e que vale a pena traduzir esses textos, porque são muito, muito dignos, escritos num... aquela língua, a língua crioula

crioula e de singularidade insular, assim como os seus pontos de identificação histórico-cultural, condição, segundo os organizadores, para se aferir o seu potencial de diálogo e de complementaridade com outros sistemas literários do mundo. E com isto terminamos por hoje esta emissão da Rádio Vaticano. Obrigada pela atenção. A continuação de um bom domingo e boa semana entrante. 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